0: e vai acompanhar a gente na programação, também a Rádio Talismã Web e demais nessa cobertura. Privilégio de estar com você aqui, Nonato, meu querido Damião também, e como diz outro, a missão nossa vai ser dizer o que está acontecendo na área externa, ou seja, desde a rodovia, né, os expositores e também os eventos oficiais que estarão acontecendo aqui dentro do Arena Juruá. Você que está em casa, está acompanhando a gente, venha para cá, porque com certeza é só o começo e a noite promete muito, viu?
1: Tudo bem, pois é, Ivan de Carvalho saudando os nossos ouvintes, a Ivan já falou, Cleiton Rocha, não é?
2: Rocha
1: é o
2: técnica.
1: Nosso sonoplasta aí da técnica
2: lá
1: de som.
2: Lá em Rio Branco, nesse momento, está o José Wellington, né, na sonoplastia.
1: Aqui na Aldeia FM 107,9, o nosso colega Dudu Félix está mandando brasa aí, nos conectando com o resto do Vale do Juruá. E evidentemente que nós vamos contar, como disse o Ivan de Carvalho, a história viva, não é? Daquilo que está se passando aqui, porque o rádio ainda tem esse grande poder de chegar nos lugares mais longínquos desse país. E aqui na nossa região, de maneira especial, o rádio é o maior instrumento de comunicação que nós temos, e aquelas pessoas que não puderem vir aqui a Expo Acre Juruá certamente terão um relato fidedigno daquilo que vai se passar durante esses 6 dias de muita festa, de muita animação que começam hoje, meu caro Damião Viana.
2: É verdade, Donato Costa. É só a primeira noite. Estamos aqui, Rádio Difusora Acreana, Aldeia FM, só para você que está nos ouvindo. São 11 emissoras da rede pública de rádio e nós estamos aqui para levar o melhor da Expo Acre Juruá. Tudo o que acontece, né, aqui, só para você que entrar um pouquinho neste universo aqui da Expo Acre Juruá. O espaço, né? O espaço muito bonito, os estandes, é bastante movimentado e eu observo, Nonato, que as pessoas já começaram a chegar, já estão chegando para participar dessa festa que vai ter a abertura oficial daqui a pouco. A governadora vai estar presente aqui para fazer aquele momento de abertura oficial, mas lembrando que também é noite de show.
1: Certamente hoje nós teremos o primeiro show, né? Natanzinho Lima, um cantor bastante popular, né? Que faz muito sucesso no Brasil inteiro, mas de maneira especial no Nordeste do Brasil, com a sua música romântica, com seu forró aconchegante. E esse tipo de música é um tipo de música que atrai muito o público aqui da região do Vale do Juruá. Então eu tenho certeza que hoje nós teremos já na primeira noite um público muito grande, um público maravilhoso para assistir esse show. E Damião, logicamente, estarão aqui durante todos esses dias, autoridades do nosso estado, secretários de estado, comandantes militares, aquelas pessoas que têm a responsabilidade de gerir, de ajudar a governadora Maílza Assis a gerir o nosso estado, o estado que anda bem, não
2: é? Verdade. Estado e que... também, Nonato, a gente precisa a difusora, pela sua história, agora vai fazer 82 anos, então já é uma senhora difusora, né?
1: Sim.
2: E aí nós temos a nossa obrigação de mostrar realmente o que acontece aqui na Expo Acre. Nós vamos trazer tanto as autoridades como as pessoas que estão trabalhando. Aquele cidadão que está vendendo a pipoca, vendendo o algodão doce, o churrasquinho. Essas pessoas que fazem, para lá em pipoca e algodão doce, já está passando um carrinho de pipoca e de algodão doce.
1: Mas muito mais que isso, Damião, nós vamos contar a história de pessoas que vêm aqui, né, para assistir os shows, para paquerar, para namorar. São histórias bonitas que acontecem nesses eventos.
2: Eu quero só reforçar, nós estamos trabalhando aqui, iniciando os trabalhos aqui no estúdio, aqui no Parque de Exposições, mas a nossa equipe está trabalhando também em Rio Branco e nas rádios, nas 11 emissoras. Eu estou recebendo uma informação, Nonato, que o nosso som melhorou, agora acabou aquela falha, agora estamos falando de maneira perfeita, que quem está em casa está ouvindo aqui a nossa transmissão.
1: E como é isso, né? A gente, o comunicador, ele gosta que a coisa esteja funcionando normalmente. A nossa equipe é altamente competente e efetivamente nós teremos no decorrer dessa transmissão melhorando a cada dia mais, né? E trazendo as informações inerentes a esse espetáculo grande. Falando em informação,
2: vamos lá, né?
1: O nosso primeiro convidado desta noite, né?
2: Você que está em casa aí, olha, são 19 horas e 13 minutos, 30/6, último dia de junho, com um início de uma grande festa aqui em Cruzeiro do Sul. E nós já vamos iniciar, Nonato, falando sobre o quê? Vamos conversar com o comandante-geral do Corpo de Bombeiros, não é isso?
1: Exatamente, o coronel Charles da Silva Santos, que é comandante do nosso Corpo de Bombeiros, glorioso Corpo de Bombeiros, que é uma das entidades mais acreditadas desse país pelo trabalho social, pelo trabalho de acudimento às pessoas, né? O Corpo de Bombeiros realmente é uma instituição acreditada no estado do Acre. E o coronel Charles da Silva Santos, que assumiu a liderança da nossa instituição em abril de 2022, é isso mesmo?
0: Exatamente, o primeiro de abril de 2022, mas não era dia da mentira.
1: Não era dia da mentira.
0: Não era dia da mentira, foi de verdade.
1: O senhor sucedeu o coronel Carlos Batista e segue, né, comandando a corporação. Vamos então começar o bate-papo, primeiro, né, ouvindo o cumprimento do nosso querido amigo coronel Charles da Silva Santos. Boa noite, coronel.
0: Boa noite, uma boa noite, telespectador. Nossa, eu não sabia da idade da rádio, 82 anos.
2: 82 anos agora no dia 25 de agosto.
0: Impressionante, mais, ou seja, mais antigo que o próprio estado, 64.
2: Mais, mais antigo.
0: Que é uma figura de estado, né?
2: Poxa, a difusora, a história
1: do, do Acre território, né?
0: É incrível isso, né? Nossa, aí você estava falando sobre a questão do alcance da rádio, né? É. Eu me lembro quando eu era criança, né? Algo que era comum em casa, a gente saía assistir de manhã, as notícias, todas elas eram através do rádio. A mamãe já ligava o rádio de manhãzinha cedinho, isso eu me recordo muito bem. E, né?
1: De que cidade, coronel?
0: Não, morava em Rio Branco mesmo. Eu estou falando assim, que era o costume dela já se preparando, preparando o café da manhã e ouvindo rádio. E não era só a mamãe, era a mamãe e toda a vizinhança.
2: Sabe quem que ela ouvia nesse período?
0: Não, eu lembro.
2: Padre Rico. Ah. Padre Rico, né? Que tinha um programa ali na hora do café da manhã. Ouvia a Vó Rosa, aí depois iniciar o programa do
1: Padre Rico. A Santa Vó Rosa.
2: Santa Vó Rosa. Até hoje está no ar.
0: Uma coisa que deixou muito gravado para mim é porque era algo assim, em virtude do tipo de chamativo que ele fazia, era com o Estevão Bingo, né? Que era o Bibão, né? Que era com o Mundo Cão. Mundo Cão, as notícias do Brasil, do mundo, né? Aí ia começar. Meu Deus! Era uma coisa incrível.
2: Tava dormindo, acorda para ir pra escola.
1: A gente falando em difusora, Daniel, tem a minha história intimamente ligada à difusora. Eu tive três passagens pela rádio difusora.
2: Foi diretor da difusora.
0: Meu Deus.
1: Tivemos o privilégio.
0: Ou seja, você é a história viva da rádio.
1: Exatamente. Eu comecei minha carreira aqui e como eu pretendia estudar na capital, fui para a capital, foi, né, lá na difusora, fui acolhido, depois tive uma outra passagem e por último, fui diretor e continuo hoje, né, como colaborador através das correspondências, mandando as notícias aqui do Giruá. Mas, coronel Charles, eu queria que o senhor iniciasse hoje falando sobre a Operação Bioma. O que é a Operação Bioma?
0: Operação Protetor do Bioma. Nós estamos executando ela desde o ano de 2021. Aonde nós temos aí a figura do Estado com todas as agências ambientais de forma emandada, de mãos juntos aí, trabalhando em prol do meio ambiente do Estado do Acre. De que forma se desenrola? Cada órgão ambiental, ele tem o seu papel, né, constitucional. No caso do Corpo de Bombeiros Militar, ele inicia esse papel justamente no mês de junho, com a questão orientativa. A gente vai ao encontro da população e chega em todos os rincões. Não é tão eficiente quanto a rádio, mas a gente tenta chegar o máximo possível perto dessas pessoas na questão da orientação, da mudança de cultura. E aí nós adentramos aí em colônias, fazendas, igrejas, comunidades em geral, trazendo ali o papel da conscientização. Por que isso? Foi sentido que nos últimos anos, infelizmente, quando você deixava apenas na questão reativa, não dava certo. Se você não conscientizar a população, não dá certo. Então, nós tivemos aí alguns anos que, infelizmente, estavam com muito ruim os índices de queimadas, né? Não sei se você recorda, 2005, recordo?
1: Sim,
0: é. Reserva Chico Mendes, nós tivemos aqui o apoio, inclusive, de forças nacionais e internacionais para combater os incêndios aqui, né? Foi um papel muito difícil. Então, a partir daquele momento, foi se mudando a cultura, mas, efetivamente, esse governo ali entrou mais firme na questão preventiva. Então, o bombeiro entra com relação à questão orientativa, os outros órgãos ambientais, como a Polícia Militar, entra com relação à fiscalização, Instituto de Mudanças Climáticas, ele entra com a questão da fiscalização também. Então, Operação Protetor do Bioma e também, paralelamente, nós temos a Operação Alerta Verde, que foi startado pela Secretaria de Segurança Pública, que é justamente essa questão coercitiva e fiscalizadora, tá bom? Esse é o primeiro momento. No segundo momento, que aí vai se dar justamente no mês de agosto, que é quando aumenta os índices das queimadas, o que acontece? Nossos bombeiros militares dos 22 municípios estarão pelo menos presentes 19, fazendo com que, dando uma resposta a esses incidentes.
2: Comandante, falando um pouco da como funciona, né, aqui no Acre, essa operação, existe aí uma parceria, quem está junto para poder ajudar no combate?
0: Exatamente, isso é muito bem colocado. Hoje o governo federal, ele vem entrando aí como um apoiador com relação ao custeio. O que que esse custeio? É com relação à diária, porque hoje nós nos concentramos apenas em 7 municípios, então eu preciso deslocar esse pessoal para os outros municípios. Nós temos a Secretaria de Segurança que entra com apoio material, ou seja, ele desloca aí viaturas, nos apoiando com viaturas e equipamentos para que a gente consiga realizar a atuação em campo, e nós temos também os outros órgãos que entram como parceiros fiscalizadores. Inclusive, algo muito positivo que o Acre, né, é pioneiro no Brasil. Foi feito um ACT no ano de 2025, aonde nós temos aqui Corpo de Bombeiros, Polícia Militar através do Batalhão Ambiental, Ministério Público e a SEMA através do IMAC. Esse ACT faz com que nós sejamos uma extensão do IMAC, tá? O que que é essa extensão do IMAC? É aquele cidadão que vai fazer a fiscalização. E com isso nós temos um trabalho integrado de todas as instituições juntos, justamente na parte fiscalizatória. Fora essa parte fiscalizatória, vem a outra parte também, que é orientativa e é de combate.
2: Falar de efetivos, o Corpo Bombeiro tem um efetivo para estar em todos os municípios?
0: Hoje a questão de efetivo no Brasil não é no Corpo Bombeiro Militar do Estado do Acre, é do Brasil. É algo que sempre é algo que se busca cada vez mais. Mas eu tenho uma notícia muito boa. A governadora, nossa governadora Maísa, dando continuidade a um trabalho que foi feito desde 2019, que é de investimento justamente do quadro pessoal, ela acabou de assinar, publicou em Diário Oficial agorinha, a contratação de mais 60 bombeiros militares, né, que estavam no cadastro de reserva. Hoje era o último dia para justamente potencializar as ações. Nós temos hoje um efetivo de 670 homens, né, e esses 670 homens, eles ficam concentrados em 7 municípios. Quando chega nesse período, nós deslocamos para esses outros municípios para dar justamente essa maior atenção.
1: Muito bem, vamos falar sobre a Semana do Bombeiro, que também é conhecida na corporação como Semana 2 de Julho. É um período importante do ano para o Corpo de Bombeiro Militar, tendo em vista, né, que ele é comemorado a nível nacional e estadual também. O que é que está sendo preparado para esta data tão importante, Coronel Charles?
0: Semana Nacional dos Corpos de Bombeiros do Brasil, 2 de julho, né? E nós estabelecemos justamente a semana de prevenção, trazendo um pouquinho mais de informação. Iniciamos na semana passada com a nossa corrida do fogo, uma corrida recorde. 1.800 pessoas inscritas na corrida. Foi a maior do estado do Acre, fora o pessoal que fica na pipoca, né? Aquele pessoal que fica ali com a familiar, né? Estimamos que tinha mais de 2.000 pessoas ali ao redor, né? Iniciamos na semana passada uma corrida fantástica que foi feita à noite, a população abraçou, e no domingo passado agora foi feito pela parte da manhã aqui em Cruzeiro do Sul, mais de 500 inscritos, né? E isso vai também ser deslocado para os outros municípios, vai ter em Chapuri, vai ter em Sena Madureira, ou seja, de uma forma que a gente traz a população para perto. Junto com isso, né, a gente também desloca também a nossa tropa aí para estar dentro dos bairros, levando o nosso cachorro, né, para questão de estar ali brincando com a molecada, e dessa forma de brincadeira a gente leva a conscientização contra a prevenção, que a gente estabelece a prevenção de combate a incêndios e acidentes domésticos, que ainda é algo preocupante no estado do Acre, entre outras ações que são desenvolvidas, né, em termos de lazer. São 51 anos de Corpo de Bombeiros Militar.
2: Comandante, nós estamos falando de diversas ações aqui. Para você que nos ouve, estamos conversando aqui com o comandante-geral do Corpo de Bombeiros Militar do Estado do Acre, Coronel Charles da Silva Santos. Agora nós vamos falar de investimentos. Nos últimos tempos, aí o governo do Acre tem investido muito pesado, né, no Corpo de Bombeiros. Nos últimos anos, principalmente, a gente traz um pouquinho aqui a gestão do governador Gladys Camini, que teve uns investimentos. Aqui eu estou pensando aqui em torno de mais de 7,5 milhões de investimentos lá de lá para cá nesse período, e a governadora mesmo também não tem medido esforços em investir para que a população receba um serviço mais qualificado por parte do Corpo de Bombeiros.
0: Rapaz, você foi tímido no número.
2: Foi?
0: Foi tímido. Vou lhe falar aqui pequenas obras que foram estabelecidas em termos de potencialização do Corpo de Bombeiro Militar do Estado do Acre. E eu vou falar só de bombeiro, porque se eu fosse falar de segurança pública, número ia muito mais, tá bom? Nós temos aqui no Estado do Acre, né, pensando que nós somos campeão de mergulho na região norte, o Estado do Acre, vendo essa necessidade de treinar e qualificar o nosso pessoal, já começou assim, ó. Governador Graça Camerio, o que que eu faço para melhorar o serviço dos nossos mergulhadores? Potencializando o serviço. Para potencializar o serviço, nós temos que comprar equipamentos e oferecer os materiais necessários para treinar. Já foi construído um tanque de mergulho lá. Na região nossa, sabe quantos estados tem aqui de mergulho?
2: O Acre.
0: Tá bom? Logo em seguida foi a torre, através do Fundo Nacional de Segurança Pública. Só esses dois equipamentos aí já são 4 milhões, só esses dois equipamentos. Não, mas peraí, agora vamos começar agora com relação ao nosso pessoal. O nosso bombeiro militar está bem equipado? Nós necessitamos, então vamos equipar o nosso bombeiro militar. Os 670 bombeiros militares hoje possuem EPI completo. O que que eu falo EPI completo? Capacete e a roupa de aproximação e a bota. Eu estou falando aí do investimento, só essa brincadeira, mais 5 milhões. Tá bom? Ah, mas tem que ir um pouquinho mais além. Eu quero também que esse pessoal esteja com viaturas novas. Nós acabamos de receber, eu não vou nem falar lá de trás, não.
2: Semana passada.
0: Agora, né? Foi agora.
2: Agora, verdade.
0: Tá? Verdade. Tá? De 12 viaturas, tá chegando mais 15, né? Dos próximos meses. Tá bom? Chegou no final de semana para mim duas viaturas de combate incêndio, AT, de cada uma de 10 mil litros, sem contar as duas, que chegaram há 12 meses atrás. Só essas quatro viaturas, elas somam junto quase 8 milhões. Tá bom? Vai chegar mais 5 daqui a 3 meses. Só essas viaturas somam mais 15 milhões. Tá bom? Ah, tem mais coisa aí? Tem. Vamos lá, vamos falar do avião Caravan. Só o avião Caravan, 25 milhões. Tá bom? Que já está aí auxiliando.
2: Eu quero que você em casa esteja anotando para a poder chegar no, tá? Número.
0: Tem mais coisas ainda, senhores, é algo assim que parece que eu estou vivendo um sonho como gestor. Eu falo isso porque eu tenho 32 anos de serviço.
2: Contratação também de novos bombeiros, né? Agora recentemente.
0: 32 anos de serviço público. Eu nunca vi um investimento tão maciço em segurança pública e dentro do Corpo de Bombeiros Militar. E eu estou falando desde a contratação de bombeiros, desde a aquisição de equipamentos e qualificação do meu bombeiro. Eu terminei na semana, tá com um mês agora, um curso de mergulho. Todos os anos, um ano sim, um ano não, estou fazendo um curso de mergulho. E é um curso caro para justamente qualificar esse pessoal e já estou iniciando um curso de incêndio ambiental, né, com nossos brigadistas. Ou seja, foi algo surpreendente. Eu só tenho muito a agradecer antes ao governador Gladys Camelli e agora com a governadora Maiusa, que ela veio justamente nesse time trabalhando de uma forma enfática e agora, nesses últimos tempos agora, tem feito isso de uma forma surpreendente. Ontem eu escutei algo surpreendente. O Ítalo falou, se nós tivéssemos 20 dias para frente, era 20 dias de entrega, um atrás da outra, só que não tem mais, porque é muita coisa
2: só
0: a ser realizada.
2: Só para registrar aqui, a nossa produção tá trabalhando, Nonato. Já acabei de receber mensagem aqui de ontem, foi a entrega.
0: Exatamente. Né? Olha só, então assim, é algo assim surpreendente, tá? Eu tô tendo aqui, amanhã vai ser a primeira comemoração, 2 de julho, eu tô entregando um centro de fisioterapia dentro do Batalhão do Bombeiro para justamente atender o nosso pessoal.
1: Que beleza, hein? Isso é sinal de um governo dinâmico, não é? E o Corpo de Bombeiros jamais teve investimentos anteriormente desse montante, né?
0: Exatamente.
1: Agora, vamos falar sobre ações. A gente sabe que o Corpo de Bombeiros vive permanentemente em ação. Quando tem a enchente, as vazantes, tem o apoio dos desabrigados, tem aquelas vistorias técnicas de temporada, treinamento e movimento de tropa, que são comuns na corporação. Não é? Tudo isso, desde janeiro, já vem sendo realizado. O que mais se espera? Que ações o Corpo de Bombeiros vai implementar até o fim do ano, é evidente?
0: Nós estamos agora, como foi falado anteriormente, na Operação Alerta Vermelho, que é com relação justamente ao trabalho integrado dentro da Secretaria de Justiça e Segurança Pública, com os demais órgãos, Polícia Militar, IMAC, Bombeiro Militar, né? A Polícia Civil também dando o devido apoio. Teremos aí a Operação Protetor do Bioma, que vai até o meado de novembro, né? Nós teremos a Operação Alerta Vermelho, que vai se dar justamente no final do ano, que é já pensando nas atividades de festivas de final de ano. Durante esse percorrer agora, nós temos muitas festas juninas, né? Então é intensificado a questão de fiscalização e orientação para se evitar acidente, porque infelizmente as pessoas ainda não sabem manipular direito fogos de artifício, né? Fica utilizando a fogueira. Isso é normal, faz parte da nossa cultura, né? Então nós temos aí a questão da orientação, o Juruá, né? Aqui a Expo Juruá, antes de iniciar, todo mundo pensa assim, é na semana, aqui, né? Não, isso aqui começa 2 meses antes, a gente já começa a justamente orientar 2 meses antes, o bombeiro entra 2 meses antes, junto com as equipes de obras, né? Então, toda e qualquer edificação com relação a início de qualquer construção, entra primeiramente com o governo para a gente justamente deixar estabelecidos os meios mínimos necessários para que o cidadão consiga ali estar usufruindo daquele espaço de forma segura. E olhando para o senhor aí, além dessas dificuldades, vamos acompanhar o impacto da vista aderente, da frente da rejeição, inclusive, para o estado em cooperação com o Tribunal Regional Eleitoral, nós temos aí as ações que constam as escolas, hoje são 3.000 alunos, então assim, são várias atividades, fora aquelas que já ocorreram para trás, que vão se colocar até o final do ano.
2: Comandante, falando dessas ações, eu acabo de observando aqui, a governadora Maiúsa autoriza a convocação de aprovados no concurso Corpo de Bombeiros para matrícula do curso de formação.
0: Exato.
2: Já saiu no diário oficial.
0: Exatamente, 60 soldados. Me diga se não, governadora Rochadão. Do último dia, no último dia,
2: as
0: condições, ela chegou lá e colocou justamente a convocação desse pessoal para potencializar a nossa instituição.
2: Esse é o de 2022, né?
0: Esse pessoal é do concurso de 2022, né? Que teve a primeira parte que foi chamado, depois uma outra parte foi chamada em 2024 e agora finalizando o processo em 2026.
2: E falando de questão, nós estamos no período do verão. Como vocês estão se preparando já, pensando aí nos meses
1: de queimadas,
2: que vem julho, agosto, setembro. O agosto é um dos meses mais críticos, né, em relação às queimadas. Já foi, agora recentemente, os brigadistas, né, foram já empossados ali, vão estar atentos nessas queimadas, mas juntamente com o Corpo de Bombeiros, né?
0: Exatamente. Nós tivemos aí um trabalho ao longo desses últimos anos, como eu falei anteriormente, primeiramente nós trabalhamos muito com prevenção, então, tanto que isso aí nós nos tornamos referência para o Brasil inteiro, né? Como eu falei anteriormente, estamos aí em 7 municípios, mas quando chega nesse período, é localizados aqueles que têm maior incidência de queimadas, é deslocada essa tropa. Então, nesse momento, tá? Nós já estamos deslocando para todos os municípios do estado, inclusive municípios que são de difícil acesso, aonde você tem que levar de embarcação justamente nosso equipamento para combater o incêndio lá, tá? Porque senão, infelizmente, quando chegar na época da estiagem, não tem como transportá-lo, tá? Aí é deslocado essas equipes para lá, para já dar a devida resposta. Foi formado brigadas ambientais para estar dentro das reservas ambientais. Esses brigadistas são civis, aonde a Secretaria de Meio Ambiente, ela vem a financiar o pagamento dessas pessoas durante esse período que trabalham conjuntamente conosco. E aí a gente conta também com a colaboração da população.
2: Agora no Acre são 19:31, estamos conversando com o comandante geral do Corpo de Bombeiros Militar do Estado do Acre, Coronel Charles da Silva Santos. Estamos falando aqui das ações, principalmente dessa operação Protetor Bioma. É a preocupação que o governo tem com a questão das queimadas, né? Porque realmente prejudica todo mundo.
1: Sem dúvida, são questão de saúde pública também, a maneira em que você tem muita fumaça, os hospitais, as UPAs e pronto-socorros enchem de gente com problemas respiratórios. Mas, Coronel, especificamente aqui no Parque de Exposição, qual o grande papel, quais as funções aqui do Corpo de Bombeiros?
0: Ok. No momento que você vai realizar qualquer concentração de pessoas, independente da área, pode ser um evento temporário. Aqui, o Expo Juruá é um evento temporário. Como também um evento permanente, nós temos que tomar alguns cuidados, algumas precauções, né? Quais são essas precauções? O local, ele tem que oferecer o mínimo, né, possível de local, acesso de ida e de vinda desse cidadão com segurança, tá? Esse é o primeiro ponto. Segundo, a iluminação adequada para ele conseguir justamente adentrar e sair desses locais com visibilidade, para que ele não venha tropeçar ou cair. E em caso de uma incidência, de um princípio de incêndio, que é muito comum isso acontecer, isso é um fato que, infelizmente, a gente tem que conviver com isso, em virtude da grande carga elétrica que demanda. Por exemplo, quando você fazia rádio há 40 anos atrás, se limitava a pequeno conjunto ali e você ficava roteando naquele local. Hoje não, todo mundo está usando um celular, todo mundo quer uma tomada, todo mundo coloca um rabicho aqui em cima, todo mundo faz uma série. Então tudo isso é uma carga elétrica gera energia ela gera calor pode gerar acidente, tá bom? Então nós temos hoje essa questão e isso é verificado juntamente com os engenheiros, né? Para verificar se está tudo ok e em caso de incidentes, se tem um extintor, se tem uma iluminação de emergência, ele consegue evacuar daquele local.
3: Nesse caso da Expo Juruá, nós realizamos justamente esse acompanhamento e certificamos para que o cidadão ele venha aqui com segurança, venha aqui usufruir desse espaço aqui e se divertir da melhor forma possível.
2: Comandante, nós queremos agradecer a sua vinda aqui no estúdio, né? Esse nosso bate-papo. É o primeiro bate-papo, né, Donato?
1: Exato. E abrimos da com guarda
2: não é? Com o de ouro, né? E aí, já tem a live ali, já recebemos um toque ali da porta que libera o comandante. Muito obrigado. E as suas considerações finais?
0: Muito obrigado. Obrigado aqui pelo espaço que é disponibilizado ao Corpo de Bombeiros. Obrigado também pelo trabalho de vocês, que é algo fantástico. Eu falo isso que rememora a minha infância. Vocês têm um trabalho social importantíssimo na vida do cidadão acriano, aqueles que ficam nos rincões e aquele que se concentra na cidade, que tem o saudosismo, e também da minha mãe, que gosta de ouvir escutar vocês também, tá? Eu fico muito agradecido.
1: Muito obrigado. Conversamos aqui com o comandante-geral do Corpo de Bombeiros Militar, Coronel Charles Silva Santos.
2: E vamos com uma
1: musiquinha?
2: É só, né? Agora são 19:34. Antes da música, Nonato, nós temos uns recadinhos aqui, olha só. 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
2: 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Agora no Acre são 19:36.
1: Já podemos ouvir música?
2: Não. Vamos fazer aqui o seguinte, nós temos os nossos ouvintes. Vamos aproveitar para mandar um alô, né, para todo mundo que ouve aqui a nossa transmissão.
1: O Damião, deixa eu começar aqui para uma comunidade chamada Deus é Amor, sítio Deus é Amor. Lá mora o Bigode, a Marina, né, e uma família grande. Eu sempre que vou visitar eles, é mais de 100 pessoas lá, né? A gente toma aquele café gostoso. Então, cumprimentar aí o pessoal do sítio Deus é Amor, Bigode, Marina e toda a família, muito obrigado ali na região de Rodrigues Alves.
2: Olha, agora eu quero aproveitar aqui, vamos registrar a audiência lá em Rio Branco, a nossa produtora Thaís Carolim e também o Davi Lucas está na escuta lá em Rio Branco. Donato, vamos seguir por aqui?
1: Vamos lá,
2: vamos para mais uma entrevista e na sequência a gente vai tocar um bloco musical, ok? Vamos para a entrevista? Mais uma entrevista, vamos lá.
1: Muito bem, está aqui o secretário de Turismo do Estado do Acre, Marcelo Messias. Marcelo, prazer recebê-lo aqui no Sistema Público de Comunicação. Boa noite.

0: turismo interno, né? Então, como aqui é a Expoque Juruá, e lá em Rio Branco é a nossa Expoque Rio Branco, que é onde a gente consegue trazer esse movimento, essa divulgação do nosso turismo interno. Então, aqui em Cruzeiro do Sul, a gente está trazendo uma novidade que nós fizemos lá em Rio Branco ano passado e deu muito certo, que é a nossa loja do artesanato, né? Então, assim, ficou muito bacana o stand lá de Rio Branco ano passado e a gente trouxe essa ideia para cá. Além disso, a gente está lá com os espaços, com nossos óculos 3D, mostrando a Serra do Divisor. Estamos com as imagens de festivais indígenas, inclusive nós vamos ter um aí em breve, né? Que é o dos Puyanau.
1: No Barão, né? Puyanau.
0: Isso, lá no Puyanau, que pra gente é um dos principais festivais que nós temos aqui no Juruá. E estamos aí trazendo os geoglifos também para as pessoas conhecerem esse segmento que tem crescido muito lá em Rio Branco, que são os geoglifos. Então, tá um espaço muito bacana, vale a pena ir lá dar uma visita, fica em frente ao Sebrae.
2: Secretário, falando desse momento aqui da realização da Expoap Juruá, eu queria que o senhor falasse um pouco pra gente dessa... O Juruá, ele tem algo diferenciado, né? A gente vem de Rio Branco, quando chega aqui em Cruzeiro do Sul, a gente percebe que é um clima totalmente diferente e acolhedor. Eu queria que o senhor falasse um pouco desses pontos turísticos que tem aqui na região do Juruá. Tem muita gente em Rio Branco que não conhece. Então, o acreano não conhece as belezas aqui da região do Juruá. Por exemplo, aqui tem um festival, o festival que acontece em Moço Lima, né, Nonato?
1: É, o WhatsApp Puyanau.
2: Puyanau. E tem outras atrações que o próprio acreano não conhece.
1: Você tem o Croa, por exemplo.
2: A Serra do Divisor, né?
1: Serra do Divisor, os esgarapés, né, que são os banhos, né, que são diferenciados. Então,
2: falando um pouco desses pontos turísticos, né, que atraem pessoas de outros países, de outros estados, e o acreano não usufrui do que tem dentro de casa.
0: Com certeza. Eu sou bem suspeito para falar, porque sou da terra, né? Então, Cruzeiro do Sul, para mim, sempre foi assim um local mágico. Toda vez que eu venho aqui, eu relembro muito a minha infância, muito na época que eu morava aqui, estudava ali no São José. Então, assim, ontem mesmo eu passei lá com o pessoal da minha comunicação em frente àquela escada, eu olhei e falei, rapaz, vai subir muito isso aí, ó.
2: Sem contar as ladeiras, hein?
0: Pois é. Então, assim, o Juruá realmente, turisticamente, é especial, né? Os principais atrativos do nosso estado estão aqui no Juruá, aonde principalmente aqueles atrativos que tem como principal turista ou turista estrangeiro, que é esse turismo de selva, os festivais indígenas, que hoje o Acre ele é reconhecido mundialmente através dos festivais indígenas. Então esse dos Puyanau, que vai acontecer mês que vem, é um dos principais festivais, é o festival um dos mais organizados, e o estado está sempre apoiando o festival. Eu, pelo quarto ano consecutivo, eu venho para a abertura, esse ano não vai ser diferente. Nós temos aí, como mesmo você falou, a Serra do Divisor, que é um local encantador, onde as pessoas vão ali não somente para fazer um turismo de selva, mas muita gente desconhece que a Serra do Divisor é um local onde as pessoas vêm praticar muito birdwatch, que a gente chama que são a observação de pássaros, que é um segmento turístico extremamente assim, que vem crescendo, e o Acre é muito exemplo, né, dos pássaros que aqui a gente se encontra, que se encontra lá na Serra. E aí nós temos o Croa, né, que o Croa é fantástico. Acabamos, inclusive, esse ano a gente reformou todas as cozinhas lá das pousadas, temos um projeto que a gente vai iniciar agora, que é um quiosque lá do estacionamento, para receber os turistas melhores. E sem dizer que nós temos aí a nossa farinha, tem os garapés aqui. Eu queria que Rio Branco tivesse 1% das diversões que tem aqui em Cruzeiro do Sul, né?
2: Então, assim, é o nosso desejo. Se Rio Branco tivesse, hoje a gente conversava, eu digo, rapaz, se Rio Branco tivesse um pouco do que... Aqui tem o Guarapé Preto, que é o mais famoso, né?
1: Nossa, a região ali do Canela Fina, né?
0: Todo canto tem região, banho, né?
1: Nossa, o banho do João Machado é um negócio maravilhoso.
0: Impressionante, outros, é. Né?

0: Para o secretário, falando especificamente sobre esse evento, eu queria que o senhor falasse sobre o impacto desse evento para a economia local, fortalecimento do negócio, divulgação de produtos e serviços, além, logicamente, que da valorização da cultura regional.
1: Claro, a secretaria, além do turismo, a gente traz também o empreendedorismo, né? Que é o espaço onde a gente dá essa oportunidade para os empreendedores venderem seus produtos, divulgarem seus produtos. Então, nós estamos lá com a Feira do Empreendedorismo. Se eu não me engano, a gente está com 50 barracas, meninos, vocês sabem? 40, né? Nós estamos com 40 barracas lá, 40 empreendedores, onde a gente tem lá da comida, do artesanato local, doces. Então a gente dá essa oportunidade, muita gente traz uma empresazinha, sua empresazinha que às vezes não é conhecido ainda de nome, e nessa feira a gente oferece essa visibilidade assim, que atinge, né, não só Cruzeiro do Sul, mas todos os municípios. Tem gente de Rio Branco aqui, tem gente de outros estados. Hoje mesmo nós recebemos uma equipe do Peru, onde veio o governador, senadores, que a gente, inclusive, nós estamos pleiteando aí um voo, né, que liga Cruzeiro do Sul para o Pucallpa, e está quase certo esse voo acontecer. Isso vai ser uma coisa muito bacana, porque a gente vai estar ligando, inclusive, Cruzeiro do Sul com o Peru, e isso trazendo a porta de entrada para muitos turistas estrangeiros que entram pelo Peru. Então, assim, é uma oportunidade muito grande. Essa feira, a importância que essa feira tem para a economia é gigantesca, não só na área do empreendedorismo, mas na área da indústria, em várias outras áreas dos restaurantes que aqui. Então é uma porta, assim, uma propaganda gigantesca aqui na área da economia.
0: Já pensando aqui, Espoatre, Juruá, aí já pode se pensar o que vai ter de novo também lá em Rio Branco, né? Porque se termina aqui, começa hoje, mas a gente já pode já fazer uma projeção do que pode acontecer também para Rio Branco.
1: O que a gente tenta fazer é dessa seguinte forma: como tanto as duas feiras, como eu falei no início, são o que nós temos aqui para a gente fomentar o turismo interno. O acreano, como você mesmo falou, o acreano, ele precisa conhecer o que nós temos de turismo aqui. Então, o acreano, ele ainda não conhece as belezas naturais que nós temos, a potência que nós temos aqui. Então, o que a gente tenta fazer? Em Cruzeiro do Sul, a gente tenta trazer algumas coisas que acontecem em Rio Branco. Então, por exemplo, geoglifos. O geoglifo, muita gente aqui do Juruá não sabe, tem a mínima ideia que existe. As mesmas coisas que a gente vai lá para o Peru ver, nós temos aqui em Rio Branco, né? Então, assim, a gente faz isso. E em Rio Branco, a gente faz o inverso. A gente leva as coisas aqui do Juruá para poder mostrar para o pessoal de Rio Branco. Então, geralmente, a gente entra com a parte indígena, com os festivais, a gente entra com o Croa, com a Serra do Divisor, e a gente tenta fazer dentro do nosso stand lá em Rio Branco, por ser um stand bem maior daqui do que aqui, a gente tenta trazer essa realidade, não só dentro do óculos 3D, mas a gente tenta fazer como se tivesse mesmo ali navegando. A gente tem um projeto do Croa, que você entra numa canoa, é cheio de LEDs em volta, como se você estivesse navegando. Então é uma coisa que chama muito a atenção.
0: Você começa falando aí do Croa. As pessoas que estão em casa nos ouvindo, eu tenho uma pergunta: o Vale do Juruá, Cruzeiro do Sul, e eu posso ir a Cruzeiro, e o que eu posso usufruir? É uma cidade que e cultura, uma cidade, ela tem o que se ver. Aqui nós fomos no mercado, esse mercado municipal, né? Uhum. Ali é onde a gente come aquele peixe, ali na beira do rio, ali é o mercado municipal, não é? Aí, tem o mercado municipal, tem o cais do Porto, Cruzeiro do Sul tem o que se vê. Olha, aí falando em gastronomia, assim, o que o cidadão pode esperar vindo a Cruzeiro do Sul, tratando-se da gastronomia? Porque quando a gente vem aqui ao Cruzeiro, não precisa se preocupar em restaurante, não. A gente vai no mercado ali, tem aquele peixinho assado ali na hora.
1: A galinha, a galera, é isso?
0: Então é assim, Cruzeiro do Sul tem isso. Além de Cruzeiro do Sul, para você, algumas dicas que o senhor daria para as pessoas que estão nos ouvindo agora, além dessa questão da gastronomia, o cidadão vai conhecer.
2: A topografia da cidade é diferente.
1: Sim,
2: do
1: com
2: resto
1: certeza,
2: lá, Nossos morros, de repente, a gente pensa.
1: Mas aqui é porque essa ligação que a gente tem com os Andes, com o Peru, né? Então, essa topografia diferenciada.
0: Você chega aqui e pensa que um dia aqui foi, já teve mar.
1: Pois é.
0: Mas a gente tem aqui
1: uma história dessa, né? Daí, tá?
2: Eu cheguei uma primeira vez, será que já teve mar aqui? Porque né? Tem uma música do cantor que o Jorge Cardoso, saudoso Jorge Cardoso, canta, uma composição de Paulo Roberto. É um cara que joga, inclusive, pelada comigo até hoje, que chama Até o Mar Virar Sertão.
1: Não é isso? Essa música é legal. Então, Cruzeiro do Sul, como mesmo você falou, a gente tem esse encanto, né, dos banhos, que eu acho que é uma coisa que falta muito lá pra gente, e isso traz enriquece muito a cidade. Tem, tipo, aí nossa igreja aqui, um cartão postal, né? De Cruzeiro do Sul. Temos o Croa, que eu acho que o Croa é um local fantástico, não só para você ir lá e dormir, mas você, pra amanhã nós estamos indo para lá almoçar. Então eu tô levando a minha turma toda amanhã na
0: portaria.
1: Tu vai ali no. Tu nunca foi no Croa?
0: No Croa, acho que nós fomos ano passado lá. Pega a canoa, um barco ali.
1: Começa nas pousadas, entendeu? Isso. Então, assim, 15 minutinhos só na pousada, almoça.
2: Tem crescido bastante, né?
1: Muito crescido.
2: Inclusive com cuidados essenciais.
0: Vamos lançar uma lá.
1: Porque, hoje o turista estrangeiro, ele vem para um local que nem o nosso, o Acre aqui, para ver uma coisa que eles não têm mais. Que é a mata, a floresta. Exato. E eles não querem ver lixo, eles são os primeiros a criticarem. Então, assim, toda vez que eu vou lá no Croa, que eu subo de canoa, eu tento ir até a última pousada, eu vou olhando exatamente isso.
2: E a gente já notou que melhorou muito.
1: Melhorou bastante, Então, assim, as próprias pessoas que moram no Croa, elas pescam muito, né? E elas pescam com aquela a garrafa PET boiando, que é para deixar, né? E às vezes aquilo solta da linha e acaba enganchando no mato. E eu fico muito preocupado com isso. Então, as pessoas têm que ter essa consciência que eles são os primeiros a querer preservar, porque é isso que o turista quer ver. Eles não querem olhar uma garrafa PET, porque isso para eles é uma coisa que não existe. E tem crescido muito, tem desenvolvido muito, as pessoas têm mudado muito.
0: Nós precisamos aqui hoje, para que o acreano conheça mais a sua terra, que a BR melhore, está melhorando, né? Mas que melhore para que o cidadão...
2: Esse costume é danado mesmo, a gente precisava, e eu noto que tem sido feito um trabalho muito importante pela Secretaria de Turismo, que não havia antes, mas o cara sai daqui, vai para o Nordeste, paga avião, ao invés de visitar as nossas belezas naturais aí.
1: Sem dúvida.
0: Precisamos evoluir. Secretário, nós queremos agradecer a sua vinda até aqui.
1: Eu que agradeço.
0: Dizer que o espaço, tanto aqui na Expo Acre, como lá em Rio Branco, na Difusora, Aldeia FM, estamos sempre à disposição.
1: Eu estou à disposição de vocês, na hora que quiserem me chamar, estou aí 24 horas à disposição. E falar de turismo é uma coisa muito agradável.
0: É só o começo da feira, né?
1: É.
0: E a expectativa aí para essas noites aqui é grande?
1: É gigantesca, né? Então a expectativa nossa é sempre melhor do que foi o ano passado. Eu não tenho a Expo Acre Juruá, ela tem evoluído muito, entendeu? Ela tem dado inclusive muitos exemplos pra gente aqui, o que a gente tem que fazer em Rio Branco.
0: Muito bem, obrigado. Então,
1: é bacana.
2: Obrigado, agradecer
1: a participação,
2: o secretário Marcelo Messias, né? Do turismo do estado do Acre. São agora 19h51, Damião, 19h51. Vamos para o nosso primeiro intervalo.
0: Vamos? Ainda não aguento. Então segue o furo.
1: Obrigado, secretário.
0: Obrigado, vamos com Deus. Olha, vamos falar aqui nos nossos comerciais, então. Vamos falar dos nossos parceiros. Eu tô com um parceiro aqui, meu caro Cleito Rocha. Daqui a pouco nós vamos ter mais um entrevistado aqui, não é isso? 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
2: Pois é, vamos lá, né? Vamos lá, deixa a gente só lembrar para você que estamos com a transmissão da Expo Acre, direto de Cruzeiro do Sul, do Parque de Exposição Orlei, Governador Orlei Messias Cameli, com através das nossas emissoras parceiras em Rio Branco de Cruzeiro Acreana e Rádio Aldeia FM.
0: É, 11 emissoras, né, da Rede Pública de Rádio. Nós estamos transmitindo aqui de Cruzeiro do Sul, direto para todo o estado do Acre. Você que nos ouve através do som da difusora, do som da aldeia, é bom demais ter você na companhia. Não, daqui a pouquinho vai acontecer aqui a abertura oficial, né, da Expo Acre, a governadora, já está acontecendo nesse exato momento.
2: Acontecendo.
0: Daqui a pouco vamos ter matéria com o repórter Wendy
2: Carvalho. Pois é, e lembrando que a gente está também pela Aldeia FM 107,9 em Cruzeiro do Sul, Difusora e Aldeia FM de Tarauacá, Feijó, Sena, Brasileia, Chapuri, né, as nossas co-irmãs. Estão todas conectadas. Aliás, a gente manda um abraço para essa cidade, para os nossos colegas comunicadores destas emissoras que estão retransmitindo, estão conosco nessa cadeia da amizade, a cadeia do carinho, mostrando para você o que está acontecendo na Expo Acre. O Damião já acabou de falar aí e nós estamos tendo a abertura oficial com a presença da governadora Maísa, não é?
0: Isso.
2: Que certamente é um evento importante na medida em que ela também anunciará outros convênios, né? Repassos serão feitos aqui e naturalmente tudo isso será trazido daqui a pouquinho pelo bom repórter Ivan de Carvalho.
0: Falar de anunciar coisa boa, Nonato, a Expo Acre aqui no Juruá, ela movimenta o comércio, né? E impulsiona vendas tanto aqui na feira como no mercado local aqui, a rede hoteleira fica totalmente tomada. Então, a importância de um evento dessa natureza, né?
2: Para movimentar a economia local. Pois é, a Expo Acre, ela consolida-se como a maior vitrine de negócios, entretenimento e agronegócio do Juruá, graças ao planejamento antecipado. Toda a estrutura do parque está aí moderníssima, né? A gente notou que tem algumas modificações efetivamente. A feira cada ano fica melhor ainda e maior, não é?
0: Verdade.
2: E com isso se espera que nós tenhamos aí um volume de negócios superiores àquilo que foi feito no ano passado.
0: Né? Agora nós vamos direto com o repórter Ivan de Carvalho com informações. Ah, vamos para o intervalo, daqui a pouco a gente vai com o Ivan de Carvalho aqui para trazer um pouquinho da abertura aqui da feira.
2: O clima lá fora, né? Nós estamos aqui no estúdio, então a gente volta daqui a pouquinho
0: aqui na região, né?
2: Opa, legal, né?
0: Vamos só atrás? Daqui a pouco a gente volta.

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1: Muito bem, de volta, agora são 8 horas e 12 minutos, 8 e 12 no Acre. Nós estamos aqui direto de Cruzeiro do Sul. É isso mesmo, estamos aqui em Cruzeiro do Sul, levando o melhor da Expo Acre, Juruá. Com muita informação para você que nos ouve através das ondas do rádio, você que está em casa com seu rádio ligado, muito obrigado pelo carinho da sua audiência. Você que nos ouve nos quatro cantos do estado do Acre, nós estamos chegando através da rede pública de rádio. São 11 emissoras do Sistema Público de Comunicação do Acre. 11 emissoras da rede pública de rádio. Nonato, agora é pra valer, né? Estamos aqui voltando para essa segunda hora aqui da nossa transmissão aqui da Expo Acre Juruá. Nesse exato momento já está acontecendo a abertura oficial. A governadora Maiusa Cis já está lá no palco principal, né? Onde está trazendo aí aquelas informações importantíssimas do que vai acontecer nessas noites de Expo Acre aqui em Cruzeiro do Sul. Então, para você que nos ouve, a cobertura das quatro você tem aqui através da rede pública de rádio. Então, a governadora Maiusa já está falando. Daqui a pouco, Ivan de Carvalho vai trazer informações ao vivo para a gente, tá certo?
2: Sem dúvida, e a nossa programação prossegue. A gente está recebendo aqui no estúdio Major Clélio Pinto, que é coordenador da Secretaria de Justiça e Segurança Pública aqui no Vale do Juruá. O Major Pinto, bastante conhecido aqui por todos nós, está aqui para um bate-papo sobre as ações da Sergisp aqui no nosso Vale do Juruá. Pinto, inicialmente, muito obrigado por atender o nosso convite, por estar aqui. Boa noite, é um prazer recebê-lo.
3: Boa noite a todos.
2: Bom, vamos conversando, Damião, perguntando aqui para o Major Pinto, não é? Sobre a questão da regional do Juruá, que apresentou uma redução de 33% nas mortes violentas. E aí a gente pergunta, né, a que o senhor atribui esse resultado positivo alcançado pelas forças de segurança do nosso estado aqui no Juruá? Estamos conversando com o Major Clélio Pinto, coordenador da CESGRUP no Juruá. Agora sim, Major, à sua disposição os nossos microfones para responder essa nossa primeira pergunta.
3: Então, okay, muito boa noite. Boa noite a todos.
4: Boa noite, mano.
3: Já sou fruto da casa, né? Cruzeirense. Então, já quase cruzeirense, né?
2: Exato.
3: Boa noite a todos. Essa situação é a integração entre as forças, né? Que aqui no Vale do Juruá é bem diferenciado em relação ao resto do estado, né? Operações permanentes, entendeu? Muito usado também a inteligência policial nessas ações, investimentos, estrutura. Nós temos nos últimos anos, temos muito investimento, estrutura, não só no Juruá, mas no estado todo, né? Isso dá um salto enorme para nós que somos operadores, e acredito que para toda uma sociedade.
2: Uma sensação de segurança para a comunidade.
3: E o fortalecimento do policiamento extensivo e investigativo dentro das forças.
4: Major, falando de reduzir, Cruzeiro do Sul reduziu quase 77% das mortes violentas. O que mudou na atuação das forças de segurança?
3: Olha,
4: segurança pública como um todo.
3: Na verdade, como eu te falei, além da integração, né? Nós temos a parte operacional, o planejamento da parte operacional, presença das forças, integração e a tecnologia hoje que está bem avançada entre nós das forças de segurança, que isso no passado nós não tínhamos, entendeu? Dessa forma que nós temos hoje, os monitoramentos.
2: Bom, nós estamos conversando com o Major Clélio Pinto, coordenador da Sejusp aqui no Vale do Juruá. Agora continuamos falando sobre redução, isso quer dizer que a polícia tem trabalhado bem. Os crimes registrados também caíram mais de 28%, Major. Esse resultado demonstra a maior sensação de segurança para a população?
3: Com certeza. E a gente trabalha dia a dia, noite a noite, cada vez mais, para ver se isso chega a um patamar que acabar não acaba, né? Mas a gente vai tentando sempre resolver da melhor forma. Isso aí, redução de ocorrência, existe a questão das prevenções, né? E também a resposta rápida de todas as partes operacionais. Tanto policiamento ostensivo como os demais policiamentos.
4: Isso representa aí um aumento na questão das pessoas que são abordadas e são levadas ao presídio? quando vocês realizam um trabalho de segurança, falando de crimes, né? E ao mesmo tempo que os crimes diminuíram, automaticamente aumenta o número de prisões, né? Esse é um dado concreto?
3: Com certeza, isso é um avanço, entendeu? É mais conhecimento, maior produtividade policial, entendeu? Mais investigação qualificada e cumprimento de mandados e combate à impunidade. Isso tem sido um marco dentro das instituições de segurança pública.
4: Frutos de investimentos do governo do estado em segurança pública.
3: Com certeza, entendeu? É notório que está na cara, que por último agora recebemos várias viaturas, não só da área de segurança, né? Mas também de SAMU e outros investimentos feitos aí em todo o estado.
4: Hoje nós estamos iniciando aqui a Expoate, Major. Tá. Quando a gente está tratando desse assunto de segurança, eu fiquei só ferindo um pouco aqui do nosso roteiro. Como está a questão da segurança aqui dentro do parque? Vocês estão com o efetivo de polícia aqui, de policial aqui dentro do parque. E também hoje nós temos, por conta da internet, né, nós temos essas câmeras que realmente monitoram e identificam se o cidadão tem algum débito com a polícia, com a segurança ou não, não é isso?
3: Na verdade, nós temos câmara de monitoramento, né?
4: Monitoramento
3: é espalhado em todo o centro, não só dentro da Expoate, mas também em toda a cidade de Cruzeiro do Sul.
2: Major Pinto, a ampliação de algumas estruturas, dentre elas o Departamento de Polícia Técnica e Científica e a base do CIOPAEC, tem tido um trabalho extraordinário de salvar vidas aqui. Vocês puderam trazer benefícios para a nossa população?
3: Com certeza, com certeza. Esse benefício não só na parte operacional, né? Mas toda a sociedade, não só de Cruzeiro, mas do Vale do Juruá. Tem sido um investimento de quase 5 milhões, né? Na região do Juruá. Tendo como principais investimentos a construção do quarto pilotão do 6º BPM no Marechal Tamatu, no valor de quase 2 milhões e meio. Tá, isso está tudo previsto para ser entregue no segundo semestre. Temos também a reforma e ampliação do Departamento de Polícia Técnica, né? Científica, DPTC. De mais de R$1 milhão, esse recurso nacional, do Fundo de Segurança Nacional. Temos a reforma e ampliação da base do CIOPAE, no valor de R$500 e poucos mil, recurso de operação de crédito. Também temos, já entregue também, o escritório da CAGEAC, no valor de quase R$400 mil. Tudo isso na região.
2: Aqui, né?
3: E que já foi inaugurado, isso mesmo. E as demais outras três obras que estão em andamento para o segundo semestre.
4: O senhor acredita que, ou melhor, apesar do aumento pontual dos homicídios em Manso Lima, falando, já que o senhor falou aqui dessa delegacia, né, de Marechal Tomatu, o senhor avalia que o cenário regional continua positivo?
3: Com certeza, com certeza. E temos até uma diferença de 25 e 26, né? Já temos uma diferença aí, que nem o senhor falou, de 33%, né? Como 2025, nessa mesma data, vendo os dois anos, 2025 nós tivemos 18 mortes, sendo que este ano nós estamos com 12 mortes, uma redução de 33%. Isso significa que 6 vidas deixaram de ser perdidas, né?
4: Nós temos percebido, a gente tem acompanhado, né, essa questão da segurança pública do estado, quando cria o CIOPAE, esse sistema de integração, aumenta a sensação de segurança. E o Acre, ele tem aparecido no cenário nacional em queda a questão de homicídios em relação à criminalidade. O senhor atribui isso a essa unidade mesmo, aos investimentos que o governo tem feito na segurança pública?
3: Com certeza, isso foi um grande avanço, né? Nas tecnologias, entendeu? Nas viaturas, tanto terrestres como a questão do helicóptero via aérea, né? Tem ajudado não só também nas partes operacionais, mas como aeromédico na nossa região aqui, que é difícil acesso. Isso tem levado muito, entendeu? A nossa saúde e o ganho com a sociedade.
4: O senhor agora, só para deixar o Major um pouquinho aqui, para falar um pouco da Expoacre. Nós estamos aqui iniciando esse processo de Expoacre.
2: Eu queria antes de falar da Expoacre, o seguinte, falar sobre a integração entre as forças, né? A gente tem notado que tem operações permanentemente que unem a Polícia Militar, a Polícia Federal, a Polícia Civil. Como é que tem sido esse entrosamento com as Forças de Segurança Federais, com o Governo Federal? E isso ajuda para que a gente tenha uma sensação melhor de segurança, principalmente nas áreas fronteiriças do nosso Estado, Major?
3: Com certeza, é um ponto estratégico a parte operacional ser integrada, principalmente na região que nós vivemos, a região praticamente de municípios isolados, né? E a gente tem institucionalmente, nós temos muitos contatos, não só dentro da Força do Estado, mas dentro das Forças Federais. A União das Forças, Polícia Militar, Polícia Federal, própria Polícia de Secretaria, GEFRON, Exército Brasileiro, PRF, todas essas estão integradas, não estão integradas diretamente ao nosso sistema do CISP, mas são forças que sempre estão junto com a gente.
4: Claro, eu não sei, essa informação não sei se é real, mas o senhor perdão, secretário, é major.
3: Sim.
4: Eu quero que o senhor se o senhor tiver informação. O Acre hoje ele está entre, o oitavo estado mais seguro, considerado mais seguro do Brasil. Isso é avanço, né?
3: Com certeza, com certeza, com certeza. E a tendência é a gente tentar elevar mais, né?
4: São 27 estados, nós estamos aí em oitavo.
2: Imagina, não é?
3: Grande coisa para ser um estado que praticamente é um estado pobre. Grande coisa.
2: Tivemos entre os últimos, inclusive, no passado bem recente, né?
3: Com certeza.
2: Agora, inteligência tem sido fundamental para desvendar alguns crimes por parte da área de segurança pública?
3: Com certeza, a parte de inteligência é fundamental. Equipamentos hoje bem elevados que se disponibiliza dentro das forças de segurança também é fundamental. Um exemplo é a questão do drone, que não era nós já estamos muito tempo aqui, né? No caso, né? Eu estou na reserva, nós tínhamos que ir no terreno, totalmente no terreno. Hoje você consegue fazer um mapeamento, um levantamento e uma certa distância. Então, isso é um avanço significativo do governo do estado junto às forças de segurança.
2: Muito bem, a gente conversou aqui com o Major Clélio Pinto e você músico, agradecendo.
3: Ele fez uma pergunta sobre o esporte.
2: Como é que a Secretaria de Segurança está atuando? Qual o papel dela no evento desse tamanho?
3: Olha, o papel principal da Secretaria é reunir as forças do CISP, né? Articular a situação de operação levada ao sistema de segurança pública nesses grandes eventos. Sentamos, chegamos a conclusões e mantemos um policiamento. Praticamente aqui temos nós 70 policiais só na parte interna. Ao entorno nós temos GEFRON, temos PRF, tem Força do Exército, tem várias outras operações. Temos um curso do COIS, que é um curso integrado de segurança pública, também atuando na região, com 40 homens distribuídos, né, nas partes do município, tanto Rodrigues Alves, Cruzeiro do Sul e Manso Lima, para dar segurança ao povo cruzeirense.
4: Muito bem.
2: Tudo bem, vamos agradecer a sua presença aqui. Se o senhor tiver algo mais a acrescentar, fique inteiramente à vontade. Sistema Público de Comunicação, à sua disposição, Major.
3: Não somente agradecer a todos, agradecer aqui em nome do nosso secretário de Segurança, Coronel Gaia, né? Que não teve como estar presente aqui. E eu trouxe essas palavras em nome da Secretaria.
4: Obrigado.
3: Muito obrigado.
4: Muito bem, agora são 8:25. É só o começo, é só o início de tudo. A Expo Acre, Juruá, para você que está em casa, olha, é só a primeira noite. Vai ter muito mais, não? Daqui a pouco nós teremos mais entrevistas. Tem como tocar a música, meu caro? Vamos passar o leite da criançada e a gente volta daqui a pouco.
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4: Muito bem, de volta. Agora são 8:28, 8:28, olha, já foi dado a largada, meu amigo. Como está? Está saindo bem? Está me ouvindo aí bem? Já foi dado a largada, né? Aí tem hora que mas já foi dada a largada, né? A governadora já deu o pontapé inicial, botou a bola no centro e anunciou que a grande festa do Juruá já está acontecendo.
2: Pois é, e paralelo, né, a tudo isso, já acontecem alguns eventos importantes no dia de hoje, daqui a pouquinho. Bom, hoje já nós começamos a primeira noite, tem a prova dos três tambores.
4: Verdade.
2: Cinco categorias, né? Isso começa, estava previsto para 19, certamente houve um atraso aí. E essa prova dos três tambores deve acontecer daqui a pouquinho após o encerramento, a da solenidade de abertura, que está sendo conduzido pela nossa governadora Maiusa.
4: Qual é a abertura, Leonardo? Você quer avançar ou quer ir logo para a abertura oficial?
2: Vamos para
4: o Ivan de Carvalho.
2: Ivan de Carvalho.
4: Ivan de Carvalho está com a governadora.
2: Opa, então vamos lá. Vamos ouvir.
4: Alô, Ivan, boa noite.
13: Muito bem, Daniel, muito bem. Nonato Costa, estamos de volta aqui diretamente do setor do escritório da governadora Maiusa Seis, que vai fazer, portanto, de forma oficial a abertura da Expo Acre Juruá e falando com a imprensa aqui já após a sua chegada.
14: Como que a senhora se sente nesse momento, na abertura desse evento que é tão importante para o Acre?
15: Muito feliz, quero agradecer toda a equipe organizadora, todos os que contribuíram com esta festa, né, SEBRAE, a organização das empresas, todos aqueles que todos os anos se prepara para mostrar essa festa linda para a população e também agradecer a participação do público que é sempre presente. É uma festa que prepara a cidade para receber, valoriza os nossos produtores, a nossa cultura, a nossa história e busca crescer economicamente através dessas apresentações.
16: Qual é a expectativa de aumento no faturamento do evento?
15: A expectativa é sempre melhor, né? Para melhor, é sempre crescer, cada vez mais demonstrar ou mostrar uma festa melhor, mais organizada, com mais produção, com mais exposição, com mais participação da comunidade, do comerciante, da sociedade, e isso faz parte do nosso plano com uma visão de governo que busca melhorar a vida das pessoas através do desenvolvimento.
16: Governadora, é um movimento que ele não acontece só dentro aqui do parque, né? Mas também em toda a cidade, semanas de antecedência movimentando o comércio, as vendas. Como que a senhora vê também essa engrenagem da economia aqui para o Vale do Juruá, que é tão importante essa região?
15: Exatamente, traz uma movimentação aí para os hotéis, né, para os restaurantes, né, valoriza e vende nosso artesanato, a nossa cultura, né? Tudo isso, essa festa é uma oportunidade de ser apresentado à população, a todo o estado, às pessoas que vêm de fora, que vêm dos países vizinhos, né? Dos estados vizinhos. Então, é uma oportunidade que a gente tem de apresentar o Acre ao Brasil com todas as nossas riquezas de cultura, de história, de produtos.
16: Governadora, mudando de assunto agora. A senhora não teme que a demissão do Jonathan Donadoni e a saída da Sula do Zeracre impactasse a sua relação com o governador Gladson Camerini?
15: Olha, foi uma decisão de governo, são posições que a gente precisa tomar e às vezes são necessárias
16: para que a gente consiga desenvolver um trabalho que alcance melhor o objetivo, né, do governo.
14: A Sula saiu a pedido, governadora, mas o governador não saiu por decisão sua. Outras movimentações devem acontecer dentro do governo, com saída de secretários. A senhora deve mexer ainda nesse tabuleiro?
16: Não, foi uma decisão pontual, uma medida pontual, e não tenho nenhum plano para nenhum outro, né, a não ser que seja muito necessário.
14: Fala-se nos bastidores que a senhora tem parte da sua equipe em articulado para alguma aliança agora com o ex-prefeito Tião Bocalon. Isso é possível, uma aliança entre a senhora e ele agora nessa eleição ao governo?
16: Não temos tratado disso, né? Mas toda conversa, toda articulação, toda posição de união faz sentido. Mas não temos tratado disso, não.
17: E com o MDB e o Conselho do Sul, os necessários, como foi?
16: Com o MDB estamos conversando, considero a aliança com o MDB feita, né? Alguns ajustes que são solicitados, que podemos fazer, mas reconhecendo a importância do MDB e as alianças que nós precisamos conter, eu considero a aliança com o MDB bem próxima da concretização.
18: Governador, as últimas manifestações que têm sido nos bastidores...
19: De inaugurados, né? Já com o emprego,
20: também o meu caro Leonardo Costa, a coletiva voltada, né, para a abertura da Expo Jurá, mas claro que foram feitas algumas abordagens politicamente aqui no evento. E a gente sabe que muitos assuntos ainda surgirão, muitas polêmicas diante de fatos que uma vez ou outra vai sendo destaque. Mas nós viemos aqui para realmente essa cobertura, a fala da governadora e, portanto, após agora a coletiva, ela faz a abertura oficial diante das autoridades do público aqui presente. São essas informações dentro aqui do parque, do setor governamental da governadora Marisa Assis, para a Expo Acre Juruá, Ivan de Carvalho, com vocês.
4: Muito bem, tá aí, Donato. Ivan de Carvalho, lá no momento da abertura oficial da Expo Acre Juruá. Lembrando que esta é a 21ª edição.
2: Exatamente. Enquanto que já passou 50 aqui, já passou do 20.
4: Já passou do 20. Passou do 20, daqui a pouquinho. Daqui a pouco. Show. Tá, né? Sabe que vai estar cantando hoje?
2: Sim, sabe.
4: Na abertura oficial aí.
2: É verdade. E amanhã, dia primeiro, a gente tem uma programação também bastante diversificada. Por exemplo, a prova do laço em Hitler.
4: Durante o dia também. Tem a prova de laço e à noite. É o show gospel, né?
2: Show gospel.
4: Com a banda Morada.
2: Morada, banda Morada, depois vem Ícaro e Gilmar.
4: Né? E sai na quinta o Thierry. Na quinta o Thierry. Sexta atração a ser. Já está confirmada aí, Cruz Gilmar?
2: Padre.
4: Na sexta? Não, no sábado é o padre Fábio de Mello.
2: Fábio de Mello.
4: No domingo o Leonardo.
2: Nossa Senhora. É. Aí aguenta coração.
4: Opa, né? Rapaz, Leonardo. Aguenta coração. É o encerramento aí. É. Você imagina o quanto de pessoas estão aguardando o show do Leonardo?
2: Pode ter certeza, tanto de cidades vizinhas, de localidades aqui, de comunidades próximas a Cruzeiro do Sul, o Leonardo é um cantor bastante popular, não é?
4: Você sabe, Nonato, que o Nonato, ele tem em torno de 40 anos de carreira e mais de 35 milhões discos vendidos.
2: Nossa, disco pra caramba, né? Disco pra caramba.
4: É, o homem vai fechar a Expo Acre.
2: Com certeza, certamente vai lotar esse espaço aqui, nós teremos a presença de muita gente, não só daqui de Cruzeiro do Sul, mas de cidades vizinhas, os barcos vão chegar aí, o montão, né? Porque eu lembro de uma Expo Acre há muitos anos atrás, quando era uma Expo Juruá, quando era realizado ali na Avenida Mâncio Lima, não é? Isso. Você deve ter ouvido falar disso.
4: Quando eu vi na primeira feira, já foi aqui no estacionamento aqui da Arena.
2: Mas eu me lembro que lá, quando o Amado Batista veio, foi um verdadeiro congestionamento no Rio Juruá e no Rio Moa.
4: Foi, né?
2: De canoas, de barcos chegando.
4: Nonato, lembrando aqui, só para que as pessoas possam ficar inteiradas do que vai acontecer. Vai acontecer o casamento coletivo com mais de 300 casais aqui também, né?
2: Nossa Senhora.
4: Isso é tradicional.
2: Tradicionalíssimo, é um dos momentos mais emocionantes, né?
4: O casamento coletivo.
2: É a concretização, aquelas, tem pessoas que vivem há muitos anos, mas não oficial, não é? E que evidentemente tem a oportunidade de casar, né? E esse casamento vai ser
4: sábado. O casamento vai ser no sábado, né?
2: No sábado.
4: Sempre final da tarde, né, Nonato?
2: Cinco horas da tarde, 5:30, né? Naquele momento bonito do dia, né? A transição entre o dia e a noite.
4: Que vem a grande momento.
2: Um momento importantíssimo, né?
4: Aí você agora, tem a cavalgada também?
2: Tem a cavalgada.

0: São do Acre, trazendo tudo aquilo que está acontecendo nesta primeira noite de Expo Acre Juruá, meu caro Damião Viana.
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2: Às vezes.
1: O Cleito gosta. Outro tá falando ali, o Cleito gosta de hambúrguer. 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
0: Muito bem, e a gente manda abraço com muito carinho para aqueles que nos escutam através da Aldeia FM 107,9 em Cruzeiro do Sul. Turma boa ali de Tarauacá, da nossa Aldeia FM de Tarauacá, de Feijó, Senda Madureira, Chapuri, Brasilé e Rio Branco, dose dupla, né?
1: Aldeia FM Difusora Criana.
0: É.
1: Lembrando que muito.
2: Duas vozes,
1: uma missão.
0: E
1: formar. Você sabia que já, não vai demorar muito, nós vamos estar na frequência 104,5.
2: É, emissora em frequência modulada, difusora, né? Muito em breve.
1: E FM. Também. Já está, tá tudo caminhando para isso, né? Já estamos aí às portas, né? De um sinal de FM, né? Difusora.
2: Daniel, nós estamos às 20h40.
1: E nós temos matéria, viu?
2: Vamos
1: Ivan
2: lá,
1: de Carvalho, vamos chamar novamente Ivan de Carvalho de volta agora, Ivan.
3: Renato Costa, Damião Viana, ouvintes do nosso sistema público de comunicação. Estamos aqui dando uma volta aqui por dentro dos setores do parque, mas estamos, na verdade, no setor aqui, do prédio oficial do governo do estado. Estou aqui ao lado do secretário do IDAF, né, o presidente do IDAF, o Francisco Tum, que vai nos falar sobre a atuação do IDAF esses dias aqui dentro da SPAC. A gente sabe que é onde tem os animais, onde tem a questão da montaria também, do rodeio e outras coisas mais fazem parte. E ele vai trazer novidade para a gente, que vai estar em Rodrigues Alves nesta quarta-feira. Secretário, seja bem-vindo aos microfones aqui da nossa difusora.
4: Obrigado, boa noite. Realmente, mais uma vez, né, estamos aqui na nossa bela e maravilhosa Cruzeiro do Sul, na Expo Juruá, né? O IDAF se fazendo presente, né? Porque envolve a área, né? Que o IDAF atua, né? Tanto na área animal como na área vegetal. Então, mais uma vez, a gente trouxe as equipes técnicas, os diretores, né? Para acompanhar, terão palestras sobre a moco da bananeira, a monilise, que ainda está sendo combatida aqui na região. O moco da bananeira, que é uma praga nova que começou, que pode causar grandes prejuízos aos produtores, né? E estamos aqui, né? Amanhã vamos a Rodrigues Alves, né? Onde às 16 horas teremos a reinauguração do prédio do IDAF naquela cidade, né? Que foi ampliado e adequado, né? Para um melhor atendimento, né? Dos nossos produtores aqui do estado, do município de Rodrigues Alves, mais especificamente, né? E se enquadra, né? Junto a essa determinação da nossa governadora, né? De deixarmos tudo em perfeitas condições, né? Até esse final de ano, né? Então, já é mais um escritório, né? Que nós reformamos no estado, já são, se não me engano, 14 que foram reformados, ampliados, né? E outros construídos, né? Então, a gente vem trabalhando muito em cima disso, né? Mas sempre seguindo a determinação de bem atender, né? Os produtores, principalmente o pequeno produtor, né? Que tem mais dificuldade com tecnologias, com fazer as suas declarações. Então, a gente sempre procura isso, né? E o bom atendimento ao produtor, né? Que tem que ser de todo servidor. De mais a mais, né? Estamos aqui, tem as equipes

0: médicos aqui da área animal, que vão falar sobre algumas doenças aqui do caso, aqui, brucelose, tuberculose, raiva, né? Essas doenças ainda, que ainda temos aqui no estado, e onde a gente está procurando fazer um trabalho, né? É muito difícil, né? Para exterminar, mas diminuir o máximo possível, né?
1: E o rodeio acontece, ou seja, a cavalgada no domingo. Sim. Como é que vocês estão se preparando a equipe para acompanhar essa cavalgada, já que a atenção animal é fundamental, inclusive nos tratos?
0: Na exposição aqui é algo que é, como diria, né, é essencial, né? Uma exposição sem uma cavalgada, sem rodeio, sem provas de laço, outras provas de tambores, que quem gosta, né, desse esporte, né? E o IDAF está aqui para acompanhar junto com o Ministério Público, né, que acompanha também sempre essa. Então a gente está procurando fazer dentro do para que saia tudo bem, que os animais estejam em perfeitas condições, né? Todos com exame, vacinas, né? Tudo, essa é a nossa função, né? Quanto a IDAF, né? Na parte sanitária, principalmente.
1: Esse período agora são muitas festas, né? De Expo Bujari, Expo Acre, Expo Juruá e tudo. Sim. E o IDAF tá lado a lado, então, acompanhando todos esses momentos aí e esse andamento de atuações, né?
0: Sim, tivemos sábado, né? Em Plasticastro, né? Então, essa época agora, entrando o verão, né? E esse ano, por ser um ano diferenciado, né? Um ano político, né? Então, a todos os seus municípios planejam fazer suas festas, né? Suas exposições, pequenas, maiores, mas todos querem fazer, né? E a gente está aqui, tem que acompanhar, tem que zelar e cuidar, né? Desses mesmos cuidados que a gente tem, tanto aqui como em Rio Branco, na Expo Arca, como vamos ter em todos os outros municípios, né? E atendendo sempre ao Ministério Público, né? Que é quem nos acompanha muito nessas ações, né? E isso aí, esperamos que seja mais uma vez, né? Um grande sucesso essa exposição aqui do Juruá. É uma cidade que eu tenho um carinho muito grande, né? Porque eu morei 5 anos aqui em Cruzeiro do Sul, conheço bem a região, então tem uma saudade, um apreço muito grande, né? Por essa terra, por esse...
1: Acredita, né? Que o IDAF com certeza vai fazer o dever de casa e, claro, prezar pela boa qualidade de tudo que há de ser feito aqui até o último dia, né?
0: Certamente. E agradecer a você mais uma vez, né? Por estar nos dando essa oportunidade da gente se comunicar com os produtores, né? E levar essa palavra, né? Do governo do estado, né? Que afinal o IDAF é governo do estado. E aos poucos a gente quer ir quebrando, né, esse receio, né, esse medo que os produtores têm de órgãos de fiscalização como o IDAF, como o IMAC, né? A gente está procurando fazer trabalhar com outra mentalidade, né, para levar o IDAF até o produtor. Temos agora, a partir de julho, estamos iniciando a nível de estado, né, o IDAF itinerante, né? Onde a gente quer justamente, né, levar o IDAF até as comunidades, até as associações, os produtores, para que eles entendam, né, que o IDAF não é só para multar, não é só para perseguir ninguém, nunca fizemos isso. E aí a gente quer que eles entendam, né, qual que é a função do IDAF e contar com a ajuda deles, porque sem o produtor do nosso lado não se faz nada, né? E o Acre chegou a esse nível hoje, né, com zona livre de febre aftosa sem vacinação, com reconhecimento internacional. Nós fomos o 5º estado no Brasil, né? Então isso é uma diferença muito grande, né? E o estado hoje, graças a isso, né, ao que o governo fez, o governo do estado fez, o estado hoje já exporta para 17 países, né, carne de bovinos, suínos, né? E queremos cada vez mais aumentar, né, esse número, né, de países, né? Uma vez que conseguimos atender, né, todas as exigências sanitárias que são necessárias, né? E contribuindo assim, né, cada vez mais, né, para o crescimento do nosso arco, do agronegócio, né, que é o objetivo do governo.
1: Obrigado, presidente. Portanto, essa informação aí, explanação com detalhes a respeito da atuação do IDAF aqui na Expo Acre Juruá. É com você, Daniel, e Nonato Costa.
2: Muito bem, meu caro Ivan de Carvalho aí. Agora são 8:48. É, nós estamos aí há
3: boa entrevista, né? Boa entrevista.
2: Boa entrevista, rapaz.
3: É, agora é tum. Uma música, agora é tum.
2: Não, mas. Ivan de Carvalho, o maior sucesso de tum é de um cantor que era muito famoso aqui, Manuel Quebra-Osso, chamava Pisada é Tum. Viu? Pronto. Você tem observado, né, as pessoas passando aqui, muita gente, né?
3: Bastante gente, muita gente bonita.
2: Você também, né?
3: Você vê, a mulher cruzeirense, a mulher aqui da região do Juruá, é muito bonita.
2: É verdade.
3: Tem visto aí pessoas lindas, maravilhosas, uma população que prestigia. Eu estou surpreso, né? Porque já no primeiro dia, sendo uma terça-feira, nós temos um público relativamente bom.
2: É verdade.
3: É, nessa primeira
2: noite. Isso é o reflexo do show, né? Tem um show da primeira noite. Daqui a pouquinho tem uma atração internacional e acaba trazendo as pessoas mais cedo pro
3: parque. Com certeza.
2: O Natanzinho é um show do Natanzinho Lima, né?
3: É, o Lima.
2: Nonato, vamos falar de comercial aqui pra gente falar, Nonato, não tem?
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2: Você viu que o Ivan é um cara muito preocupado com isso na sua dieta. Ele não toma esse negócio.
3: Não.
2: Você viu aqui, né? Ele tomou só uma água. Foi o iFresh.
3: E come muito pouco, hein? Porque enquanto ele estava numa banca ali.
2: Também. Você viu?
3: Um pastel grande, foram quatro, né?
2: Aí.
3: E veio o quibe de arroz, de macaxeira.
2: E eu vou falar pra você, daqui a pouco ainda quer jantar.
3: Isso é só pra abrir.
2: Abrir apetite.
3: Abrir apetite.
2: Esse é Ivan de Carvalho, né?
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2: Aproveite você que está ouvindo. 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
3: É, todos os dias água mineral para refrescar, enquanto a gente está agora às 20:53.
2: É, nós temos matéria, né? Vamos chamar o Ivan de Carvalho novamente, é isso, meu caro Cleito? Vamos com o Ivan, direto das ruas de Rio Branco, das ruas de Rio Branco, aqui do parque de exposições aqui em Cruzeiro do Sul. Olha, o dia a dia faz a gente, né? Com vamos chamar agora direto das ruas.
3: Das ruas.
2: Das ruas do Parque de Exposição.
3: É,
2: vamos chamar. Ivan de Carvalho.
4: Nossa difusora criada está exatamente aqui no Espaço Sebrae, que mais uma vez o ponto de referência se tornou aqui na última ala avenida, realmente aqui do setor das instituições. Eu estou aqui ao lado do Francinei Santos, que é do Sebrae, e vai falar para a gente sobre a bioeconomia. O que é que temos aqui tratado de expositores para esse ano de 2026, Francinei? Boa noite.
5: Boa noite. A gente traz sempre grandes oportunidades de negócios, valorizando a nossa sociodiversidade da Amazônia, principalmente aqui no Vale do Juruá. Então, a gente tem 4 nichos de negócios para a gente tanto demonstrar modelos de negócio para aqueles que querem empreender, como para aqueles que querem comprar, querem consumir. A gente tem chocolate, chocolate artesanal, da Cacau com Elas, lá do Ramal 12, aqui de Cruzeiro do Sul, tanto o chocolate quanto o bombom. Nós temos lá da Cooper Sintra, de Rodrigues Alves, a manteiga de Munguru, nós temos o óleo de Buriti e nós temos a manteiga de cupuaçu. E nós temos ainda a apicultura, que é desenvolvida aqui no estado do Acre, mel de 1 quilo, de 500 gramas e de 250 gramas, e temos o trabalho da ozonioterapia, que são óleos essenciais, óleos da nossa Amazônia, que servem para diversos tipos de utilidade fitoterápicos para o bem-estar da nossa sociedade, das nossas pessoas que estão procurando qualidade de vida hoje. Muito, a gente busca isso, e a bioeconomia é isso, é a gente pegar os nossos ativos, é a gente pegar as nossas oportunidades que estão na floresta, gerar riquezas, desenvolver o produtor rural com prosperidade e deixar na nossa prateleira produtos da nossa terra. Eu não cito aqui, mas como diz o outro, temos aqui também opções de licor e de bebidas que a tratativa exatamente são de produtos regionais.
6: Exatamente. Na parte de bebidas, nós temos tantos licores como doces e completas também dos nossos produtos e das nossas frutas. Temos os em forma de chips,
5: que é novidade.
6: Que é novidade em forma de chips e em forma de geleia, com destaque para o licor de açaí.
5: E o que você vê realmente nesse momento que o Sebrae hoje tem buscado realmente renovar esses talentos, essas novidades, nesse ano 2026 tem avançado muito. E detalhe, pessoas todas com MEI, que é outro fator que vocês também têm buscado ampliar mais ainda, para que a pessoa tenha garantido o recebimento do produto vendido.
6: Exatamente. Trabalhar a agricultura familiar, trabalhar a bioeconomia, trabalhar o agronegócio, a gente finda se esbarrando quando a gente quer escalar, como a gente chama. Ou seja, a gente quer levantar voos mais altos. Precisa de uma formalização, precisa de um CNPJ para emitir uma nota fiscal, para participar de rodadas de negócio, para entrar na prateleira do supermercado ou para vender talvez até para fora do estado e para fora do país, na exportação. E o Sebrae é aquele que vai de mãos dadas com os empreendedores para formalizar, fazer a venda e prosperar, que essa é a nossa missão de fortalecer o empreendedorismo estadual.
5: Além de buscar o atendimento físico, vocês têm também como as pessoas conseguir alcançar vocês, visualizar o serviço de vocês via também rede social, né?
6: Sem dúvida alguma. O nosso arroba Sebrae no Acre é o nosso Instagram. Nós atendemos também pelo 0800 570 0800 e pelo nosso portal Sebrae, www.sebrae.com.br.
5: Muito obrigado mais uma vez pela sua simpatia e a forma de explanar aos nossos ouvintes essa oportunidade que o Sebrae faz, não só aqui em Cruzeiro do Sul, como no estado todo.
6: Eu é que agradeço e parabenizo desde já a Rádio Difusora Criana por essa excelente cobertura e sempre estar presente com os empreendedores aqui.
5: Portanto, mais uma história contada diretamente aqui do estande do Sebrae para a cobertura da Expo Acre.
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2: Agora são pontualmente 21 horas. Ronato, 9 da noite.
3: E vai embora.
2: Chegou a hora, né?
3: Exatamente.
2: E amanhã, só para deixar os nossos ouvintes aí antenado, amanhã, dia 1º/7, quem vai se apresentar é a banda Morada, né?
3: É, uma noite gospel, que todos estão convidados, a comunidade gospel, e a gente vai agradecer aqui, meu caro Daniel Viana, pela audiência, pelo carinho, as nossas emissoras associadas da Rede Pública de Comunicação, agradecer a todos, aos seus ouvintes, agradecer os trabalhos do Cleiton Rocha.
18: Vai no banco, tem José Wellington na sonoplastia.
3: É, e aqui em Cruzeiro do Sul, Dudu Félix na sonoplastia também.
2: E você que está aí na rádio da sua cidade, manda para cá. Manda mensagem, né? Que a gente vai trazer o nome dos nossos sonoplastas.
3: Com certeza. E se Deus quiser, voltaremos amanhã a partir das 19 horas com a segunda noite da nossa Expo Acre Juruá.
2: Abertura oficial da Expo Acre, você acompanhou aqui. E amanhã tem muito mais. Valeu, muito obrigado pelo carinho da sua audiência. Francinildo Pereira, que foi o responsável para que o som chegasse aí, né? Tivemos aqui no início o Antônio José lá em Rio Branco também.
3: É, a nossa TI lá, muito eficiente. Enfim, todos aqueles que colaboraram, porque é uma equipe muito grande, ninguém faz nada sozinho. Já dizia minha avó que andorinha só não faz verão, mas juntas elas fazem muito, não é?
2: Muito. Só para registrar, Francinildo Dias, nossa, a mulher que comanda o setor administrativo da
3: professora Ângela, né?
2: Ângela Vila Nova,
3: nossa produtora aqui, coordenadora, né?
2: Trazendo as entrevistadas.
3: Exato.
2: Preparando aí um pouquinho para nós, vamos embora. Donato, foi um prazer mais uma vez estar com você aqui.
3: Prazer.
2: Amanhã de volta.
3: Gratidão pelo seu trabalho, aos nossos ouvintes, boa noite. Se Deus permitir, ele há de permitir, a gente volta amanhã.
2: Se Deus quiser. Fica com Deus, porque quando nós vamos.
19: 21h02.
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21: 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As notícias do governo federal que movimentaram o país no dia.
15: campanha em todo o país.
19: Terça-feira, 30 de junho de 2026.
15: Vamos ao destaque do dia. Plano Safra 2026-2027.
19: São mais de 525 bilhões de reais em crédito para ampliar a produção agropecuária e fortalecer a renda no campo.
15: Para a agricultura familiar serão destinados mais de 97 bilhões de reais.
19: Um valor recorde para incentivar o cultivo de alimentos saudáveis. Graziele Bezerra.
22: O dinheiro poderá ser aplicado em programas de crédito, seguro agrícola, compras públicas, assistência técnica e extensão rural.
15: E ainda, cúpula do Mercosul.
19: Brasil defende financiamento em obras de infraestrutura na região e combate ao crime organizado.
15: Em reunião no Paraguai, presidente Lula reforça o fortalecimento da integração entre os países sul-americanos.
23: O projeto de integração sul-americano deve estar acima de qualquer divergência ideológica.
19: Vamos falar também sobre ações de saúde para enfrentar efeitos da mudança climática.
15: Ampliação da Força Nacional vai permitir que as equipes alcancem qualquer emergência em até 12 horas. Márcia Fernandes.
24: O Brasil passará a contar com mais 8 bases da Força Nacional do SUS distribuídas por todas as regiões do país.
19: Hoje, na apresentação da Voz do Brasil, Luciana Vasconcelos e Luciano Seixas.
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19: Mais recursos para a agricultura familiar, aquela que produz os alimentos que chegam à mesa dos brasileiros.
15: O governo do Brasil anunciou o Plano Safra 2026-2027 da agricultura familiar com um recorde de financiamento, 97 bilhões e 300 milhões de reais.
19: A repórter Graziele Bezerra acompanha o anúncio do plano neste momento e traz para a gente os detalhes ao vivo. Boa noite, Graziele.
25: Boa noite para você também, Luciano. Boa noite para Luciano e para o ouvinte da Voz do Brasil. Dos 97 bilhões de reais destinados para fomentar a agricultura familiar, mais de 85 bilhões serão destinados ao PRONAF, que é o Programa Nacional de Fortalecimento da Agricultura Familiar, um aumento de quase 9% do crédito comparado à última safra. O dinheiro poderá ser aplicado em programas de crédito, seguro agrícola, compras públicas, assistência técnica e extensão rural. A ministra do Desenvolvimento Agrário e Agricultura Familiar, Fernanda Machiavelli, destacou as operações de crédito que terão juros reduzidos.
26: Estou falando que agora quem quiser produzir alimento nesse país tem juros de 2% para contratar crédito para agricultura familiar para quem quer produzir alimentos. E se quiser produzir alimento orgânico ou agroecológico, a taxa de juros, presidente, agora é 1%.
25: E o plano também amplia o limite de crédito para a unidade familiar de 53 para 74 mil reais. Outra novidade dessa edição é o Pronaf de Habitação. Quem vive no campo vai poder fazer financiamentos com limite de 10 mil reais para reformar a casa ou fazer instalações sanitárias. Serão 5 anos para quitar, além de desconto de até 40% para quem pagar a conta em dia. Outra novidade é o Terra à Mesa Garantia Safra, com mais de 400 milhões de reais destinados à inclusão produtiva, adaptação climática e fortalecimento da produção de alimentos para mais de 60 mil famílias do semiárido brasileiro. O governo do Brasil também anunciou programas para melhorar a governança no campo e agilizar a regularização fundiária de imóveis rurais, públicos e privados. Devolvo para vocês, Luciano, Luciana.
15: Obrigada, Graziele, pelas informações ao vivo aqui na Voz do Brasil.
19: E para o agronegócio, o governo do Brasil anunciou um plano safra também com valor recorde.
15: São mais de 525 bilhões de reais com taxas de juros reduzidas.
19: O plano traz incentivos também para os produtores comprometidos com a agricultura sustentável.
27: O Plano Safra 2026-2027 é o maior da história destinado à agricultura empresarial. Ao todo, o governo do Brasil anunciou nesta terça-feira 525 bilhões e 100 milhões de reais em linhas de crédito para médios e grandes produtores rurais. São quase 9 bilhões de reais a mais que na safra anterior. O objetivo é fortalecer a produção agropecuária, ampliar a oferta de alimentos e manter o Brasil entre os maiores produtores e exportadores maiores do mundo. Do total anunciado, 384 bilhões e 900 milhões de reais serão destinados ao custeio da produção e à comercialização da safra. Outros 140 bilhões e 200 milhões de reais vão financiar investimentos em irrigação, armazenagem, inovação tecnológica, compra de máquinas e equipamentos, recuperação de áreas produtivas e geração de energia renovável. O presidente em exercício, Geraldo Alckmin, disse que os números representam o compromisso do governo com a produção de alimentos e investimentos no campo.
0: Ano passado, batemos recorde de produção e a expectativa esse ano é de 353 milhões de toneladas.
27: Outra novidade é a redução das taxas de juros em linhas estratégicas de financiamento. No Pronamp, programa voltado aos médios produtores rurais, a taxa caiu para 9% ao ano. Também houve redução em programas voltados à irrigação, agricultura sustentável, armazenagem e inovação. A expectativa é ampliar o acesso ao crédito e estimular novos investimentos no campo que já exporta e produz números recordes, disse André de Paula, ministro da Agricultura e Pecuária.
1: O agronegócio brasileiro representa hoje cerca de um quarto de toda a riqueza produzida no país. O PIB da agropecuária cresceu 11,7% o ano passado. Um entre cada quatro empregos de brasileiros está ligado ao agro.
27: O Plano Safra também amplia os incentivos para práticas sustentáveis. É mais oportunidade para quem produz, destacou o ministro da Fazenda, Dário Durigan.
4: Tivemos também os bônus que incentivam sustentabilidade no agronegócio, que podem dar um prêmio de 0,5 pontos percentuais, seja para quem tem o CAR normalizado, seja para quem adota boas práticas agropecuárias no sentido da sustentabilidade.
27: Desde 2023, o governo do Brasil tem ampliado os recursos à agricultura empresarial. Nos últimos quatro anos, foram quatro recordes, saindo de 364 bilhões para mais de 525 bilhões de reais. Reportagem Pablo Mundim.
15: Brasil, Argentina, Uruguai e Paraguai. Esses países formam o Mercosul, que reúne 73% do território sul-americano.
5: Responsável por 65% do PIB da região, o bloco se reuniu hoje em Assunção, no Paraguai, para definir estratégias que fortalecem os países.
6: O encontro reúne líderes dos países membros e associados do Mercosul em Assunção, no Paraguai. Nesta cúpula do bloco, o objetivo é discutir medidas para aprofundar a integração regional, fortalecer o comércio, a agenda social e o desenvolvimento. Durante o discurso, o presidente Lula defendeu o fortalecimento da integração entre os países sul-americanos.
7: O Mercosul permanece como o principal espaço institucional em uma região cada vez mais polarizada. O projeto de integração sul-americano deve estar acima de qualquer divergência ideológica.
6: Lula anunciou também que fará uma proposta de aumento da contribuição brasileira ao FOSEM, fundo que financia obras de infraestrutura e projetos sociais para reduzir desigualdades entre os países do bloco.
7: O Mercosul precisa fazer diferença na vida das pessoas. Desde a sua criação, o FOSEM já financiou mais de 1.000 quilômetros de rodovias, 680 quilômetros de ferrovias, 750 quilômetros de linha de transmissão elétrica, 100 quilômetros de rede de saneamento básico. Estamos prontos para lançar o FOSEM 2 e aumentar a contribuição brasileira com aporte de 100 milhões de dólares anuais ao longo de uma década.
6: Na área de segurança, Lula defendeu a cooperação internacional para o combate ao crime organizado e ao tráfico de drogas.
7: Em parceria com a Interpol, estamos implementando nova iniciativa para o enfrentamento do crime organizado na América do Sul, cuja sede será o Escritório Regional da Interpol em Buenos Aires. O Brasil vai custear a presença de delegado dos 12 países da região na capital argentina por um ano para ampliar a coordenação no combate ao tráfico internacional de drogas e crime organizado.
6: Durante Durante o encontro, foi aprovado o reconhecimento de meios de autenticação e identificação digital entre os países membros. Com essa medida, pessoas que moram na Argentina, Uruguai e Paraguai poderão acessar a plataforma gov.br para autenticação de documentos nos países estrangeiros, por exemplo. Para entrar em vigor, os legislativos de cada país terão de aprovar a iniciativa. Reportagem Luciana Colares de Holanda.
15: E durante a cúpula do Mercosul em Assunção, no Paraguai, o presidente Lula prestou solidariedade ao povo da Venezuela, afetado por um forte terremoto na semana passada.
19: Ele pediu um minuto de silêncio e disse que momentos como esse, com tantas vidas perdidas, demonstram a importância da solidariedade e da cooperação regional.
15: Para ampliar a cooperação humanitária do Brasil com a Venezuela, o ministro da Defesa, José Múcio Monteiro, chegou hoje à capital Caracas, onde se reuniu com a presidente encarregada do país, Delcy Rodrigues.
19: Múcio visitou também o hospital de campanha montado pela Marinha do Brasil, que é especializado em assistência cirúrgica de emergência.
15: A unidade de saúde tem capacidade para realizar cirurgias e intervenções ortopédicas sob anestesia, além de oferecer suporte avançado de vida e cuidados intensivos em até 30 leitos.
19: O ministro José Múcio Monteiro disse que o Brasil vai atuar em duas frentes. Inicialmente com apoio humanitário para o momento de emergência e posteriormente ajudando na reconstrução do país.
8: Hoje está chegando aqui o nosso quinto KC-390, trazendo mantimentos, trazendo ajuda. E nós estamos querendo ver onde é que nós podemos ajudar mais, fazer uma coisa ordenada. Por isso que o presidente nos mandou os três, para que nós conversássemos, para ver quais as prioridades nesse momento.
15: Fim do conflito Estados Unidos e Irã e a situação do petróleo se normalizando internacionalmente, o governo do Brasil começou a retirada gradual de incentivos que tinham sido concedidos a produtores.
19: A partir de amanhã deixa de vigorar um deles, a subvenção de 35 centavos por litro de diesel.
9: Depois de quase dois meses de medidas para conter o impacto da crise no Oriente Médio sobre os combustíveis, o governo começa a desmontar o pacote criado durante o conflito entre Estados Unidos e Irã. Nesta terça-feira, foi anunciada a retirada de uma das medidas de apoio que estava em vigor, a subvenção de 35 centavos por litro concedida ao diesel. O desconto havia sido criado para impedir que a alta no preço internacional do petróleo afetasse os preços aqui no Brasil. De acordo com o ministro da Fazenda, Dário Durigan, com o fim do conflito, não há mais sentido manter o benefício.
10: A gente foi atento e pronto para colocar as medidas de pé para não ser sócio da guerra e mitigar preço, também seremos atentos e teremos prontidão na retirada e na reversão das medidas. Nós estamos hoje com o Brent, que não está exatamente no mesmo patamar do período pré-guerra, mas também já diminuiu bastante em relação ao período mais dramático ali da guerra, que mais nos impactou.
9: O governo avalia agora a retirada de outra subvenção, de R$1,12 por litro de diesel e do desconto de 44 centavos no preço da gasolina, também adotados para diminuir os impactos da crise. O ministro do Planejamento e Orçamento, Bruno Moretti, disse que a retirada desses benefícios será gradual.
11: A gente vai se adaptando, retirando gradualmente as subvenções para que a gente tenha todas as condições para manter a nossa meta de resultado primário para o exercício sendo naturalmente perseguida. Nós vamos cumpri-la de maneira então que a gente preenche todas as condições que a gente falou desde o começo aqui. Proteger a população é o primeiro ponto, acomodar e amortecer choques de preço com a responsabilidade fiscal, com neutralidade fiscal.
9: O ataque dos Estados Unidos ao Irã levou o país persa a fechar o Estreito de Hormuz, rota por onde passa a quantidade expressiva de petróleo. A tensão elevou o preço do barril e gerou preocupação com o abastecimento mundial. No Brasil, o diesel é essencial para o transporte de cargas. Há duas semanas, Estados Unidos e Irã assinaram um acordo de paz, finalizando o conflito. Reportagem Luana Karen.
15: O Brasil está em alerta com a volta do fenômeno climático El Niño ao país.
19: As ondas de calor são apontadas como um risco a quase todo o território nacional.
15: As projeções para os próximos 2 anos indicam secas severas no norte e nordeste e chuvas intensas com risco de inundações no sul.
19: O El Niño é um fenômeno climático que ocorre quando as águas do Oceano Pacífico se aquecem de forma anormal.
15: As mudanças trazem impactos diretos na saúde pública, como prematuridade de bebês e surgimento de comorbidades maternas.
19: Um estudo da Fiocruz estima que nos últimos 20 anos, 120 mil mortes estavam diretamente relacionadas ao aumento da temperatura média do planeta.
15: E para conter os impactos, o Ministério da Saúde anunciou hoje um pacote de ações para reforçar medidas de prevenção a desastres.
2: Para ampliar a capacidade de resposta do SUS aos efeitos do El Niño e de outros eventos climáticos extremos, foi anunciado um pacote de medidas nesta terça-feira. Entre elas, o Brasil passará a contar com mais 8 bases da Força Nacional do SUS distribuídas por todas as regiões do país. Com o reforço, as equipes terão capacidade de chegar a qualquer emergência em menos de 1 dia. O anúncio foi feito pelo ministro da Saúde, Alexandre Padilha.
3: Com a base regional, nós vamos poder botar 47 pessoas e equipamentos em 12 horas. Então, nós estamos aumentando 20 vezes mais a nossa capacidade de pronta resposta.
2: As iniciativas incluem ainda a implantação de centros de informação em saúde e clima nas 5 regiões do país, para ajudar no monitoramento de riscos em tempo real, e o lançamento do painel nacional de calor extremo, que vai disponibilizar previsões diárias para todos os municípios brasileiros. O ministro Alexandre Padilha destacou a importância da integração entre essas informações e os dados de saúde da população.
3: Permite cada vez mais o planejamento antecipado, saber que você vai ter nos próximos 5 dias uma onda de calor e ter certeza que tem na unidade de saúde os produtos, medicamentos, a preparação para os pacientes para reduzir o risco de óbitos, de danos à saúde.
2: As medidas integram o AdaptaSUS, que prepara o Sistema Único para Emergências e propõe a para proteger a população. Estão previstas quase 100 metas para serem executadas até 2035, com investimentos de cerca de 10 bilhões de reais. Reportagem Márcia Fernandes.
19: A lei que restringe o uso de celulares nas escolas entrou em vigor no ano passado. De lá para cá, algumas mudanças já são perceptíveis no ambiente escolar.
15: É o que aponta um levantamento do Ministério da Educação, divulgado hoje, e que mostra aumento na participação dos estudantes e na concentração durante as aulas.
12: Os dados revelam que 92% das escolas públicas e privadas da educação básica já aderiram à lei que restringe o uso de celulares nas instituições escolares. De acordo com a diretora de apoio à gestão educacional da Secretaria de Educação Básica do MEC, Anita Stephanie, a restrição segue um movimento mundial e busca o uso saudável dos celulares no ambiente escolar.
13: É um movimento mundial a questão do uso mais cuidadoso. A gente vem apoiando os municípios e os estados para conseguirem a implementação dessa lei.
12: A pesquisa também mostra os principais desafios de aplicar a restrição. 39% das escolas relatam dificuldade para conquistar a adesão dos estudantes às novas regras. 31% das instituições também dizem ter dificuldade para realizar a fiscalização contínua durante aulas e intervalos. 97% concordam que a medida contribuiu para aumentar a participação dos estudantes nas atividades pedagógicas. Segundo Kátia Schweikart, secretária de Educação Básica do Ministério da Educação, a medida é uma forma de posicionar o lugar da tecnologia no fazer educacional.
14: A lei que trata da restrição do uso de celulares, ela tenta ser uma forma da gente posicionar o lugar da tecnologia no fazer educacional, especialmente de crianças, adolescentes, mas não só, de jovens e adultos também. E essa relação dos adultos com as crianças é que ainda é o nosso maior desafio.
12: Os resultados também indicam que 71% discordam que a restrição do celular limita o desenvolvimento de habilidades digitais. Para o professor Rodrigo Alves Basílio, milho, a medida restritiva contribui para melhorar a concentração e a socialização e também reduz conflitos e a ansiedade dos estudantes.
16: Eles tinham excesso de informação. No decorrer do tempo, eles foram aprendendo a conviver. A melhora é evidente a nível de aprendizado, a nível de concentração, a nível cognitivo.
12: Os pais também concordam que um ano depois da implementação da lei, as mudanças já são perceptíveis.
17: Tirando o celular de cena, né? Isso com certeza vai agregar em amizade, boas conversas.
18: Elas têm que ter contato com outras crianças ao vivo, então elas só têm um ambiente escolar para se interagir.
12: Nesta etapa foram divulgados os resultados referentes à percepção dos gestores escolares. Os dados relativos aos professores serão apresentados no segundo semestre desse ano. Reportagem Thaís Antônio.
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19: Brasil abre mais de 70 mil vagas de emprego com carteira assinada em maio.
15: O destaque ficou com o setor de serviços, responsável por mais da metade dos novos postos de trabalho.
19: Resultado do novo CAGED, divulgado hoje pelo Ministério do Trabalho e Emprego.
15: Nos últimos 12 meses, o saldo é a criação de mais de 1 milhão de vínculos formais.
21: Em maio deste ano, foram criados 72.960 postos de trabalho com carteira assinada no país, de acordo com dados do novo CAGED, Cadastro Geral de Empregados e Desempregados. Os cinco grandes grupamentos de atividades econômicas registraram saldos positivos no mês, sendo que o maior crescimento foi no setor de serviços. Apesar disso, o desempenho para o mês foi inferior ao dos anos anteriores. O ministro do Trabalho e Emprego, Luiz Marinho, falou dos impactos da política internacional na economia brasileira e destacou que o Brasil tem conseguido ainda assim permanecer com resultados positivos.
22: Mas não podemos esquecer também das tarifas e do efeito guerra que criou um transtorno danado do mercado global. Felizmente, nós estamos conseguindo manter a economia positiva. Não fosse os mais em ordem de 500 novos mercados abertos, seguramente as consequências teriam sido muito, muito maior do que foi para a economia brasileira. Isso levou com que a gente consiga estar gerando empregos e estarmos no menor índice de desemprego da história do Brasil.
21: No acumulado do ano, o mercado gerou pouco mais de 767 mil novas vagas, um crescimento de 1,6%, alcançando um estoque de 47.877.000 vínculos formais de trabalho na economia. Nos últimos 12 meses, no recorte entre junho de 2025 e maio de 2026, o saldo é de 1.132.000 novos empregos com carteira assinada gerados no país. Reportagem Natália Kozlik.
19: E destaque para a criação de empregos formais de brasileiros que fazem parte do CAD Único.
15: Do total de vagas ocupadas de janeiro a abril, mais de 87% são de pessoas em situação de vulnerabilidade, que integram programas sociais do governo do Brasil.
19: Entre os beneficiários do Bolsa Família, o saldo de emprego chegou a mais de 438 mil postos, o que representa 62,6% do total.
15: As informações são do Ministério do Desenvolvimento e Assistência Social, Família e Combate à Fome.
19: O ministro da Secretaria-Geral da Presidência da República, Guilherme Boulos, defendeu mais uma vez o fim da escala 6x1 hoje, durante o programa Bom Dia Ministro, produzido pela empresa Brasil de Comunicação.
15: Em entrevista a emissoras de rádio, Boulos disse que a pauta precisa avançar no Congresso.
23: Nós estamos falando de dar tempo de descanso para as pessoas. Nós estamos falando de tirar milhões de brasileiros da exaustão, de garantir que possam ter mais tempo com a sua família. Não foi por acaso que essa pauta ganhou força. Não foi por acaso que essa pauta tomou as redes sociais, tomou as ruas. É porque é uma pauta que ela significa um grito de liberdade para o trabalhador brasileiro.
19: Boulos disse ainda que o governo do Brasil está comprometido com os direitos de motoristas e entregadores que trabalham por aplicativos.
15: Os financiamentos de motos pelo Move Brasil poderão ser contratados a partir do dia 13 de julho.
19: inscrições para o Enamed, o Exame Nacional de Avaliação da Formação Médica, foram prorrogadas até quarta-feira, dia 1º de julho.
15: O novo prazo também vale para os pedidos de atendimento especializado e de uso do nome social.
19: As provas estão marcadas para o dia 13 de setembro.
15: O exame é obrigatório para estudantes que estão concluindo o curso de medicina e inscritos pelas instituições de ensino.
19: As inscrições devem ser feitas exclusivamente pelo sistema disponível em enamed.inep.gov.br.
15: E essas foram as notícias do Governo do Brasil.
19: A realização da Secretaria de Comunicação Social da Presidência da República.
15: Com produção da empresa Brasil de Comunicação.
19: Fica agora com as notícias do Poder Judiciário e do Congresso Nacional. Boa noite.
15: Boa noite para você e até amanhã.
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4: Em cumprimento à decisão do STF, grupo criado para aperfeiçoar o sistema remuneratório da magistratura realiza primeira reunião.
5: STJ define que pensão por morte e auxílio reclusão a menores de 16 anos não retroagem se pedido é posterior ao prazo legal.
4: Trabalhadores portuários avulsos vão poder ter as horas de descanso entre uma jornada de trabalho e outra flexibilizada.
5: Boa noite, eu sou Marcela Luiz.
4: E eu sou Walter Lima.
5: O presidente do Supremo Tribunal Federal e do Conselho Nacional de Justiça, o ministro Edson Fachin, abriu hoje os trabalhos do grupo criado para aperfeiçoar o sistema remuneratório da magistratura em cumprimento à decisão do Supremo Tribunal Federal.
4: A primeira reunião foi no Conselho Nacional de Justiça. Marta Ferreira.
24: O grupo tem a atribuição de analisar questões relacionadas à remuneração da magistratura, com foco na uniformização, padronização, transparência e previsibilidade das parcelas remuneratórias, além de propor soluções normativas voltadas à superação de obstáculos identificados na aplicação do sistema constitucional de remuneração. O grupo terá prazo de 180 dias para concluir as atividades.
5: O ministro Flávio Dino, presidente da primeira turma do STF, apresentou na sessão desta terça-feira um balanço das atividades do colegiado no primeiro semestre de 2026.
4: A turma realizou 37 sessões, sendo 10 presenciais e 27 virtuais, e julgou 3.973 processos.
5: Já o ministro Gilmar Mendes, presidente da segunda turma do Supremo Tribunal Federal, apresentou um balanço dos trabalhos do colegiado durante a gestão dele, iniciada em agosto do ano passado. A sessão marcou o encerramento da presidência do decano da Suprema Corte, que será sucedido pelo ministro Luiz Fux.
4: Em 15 sessões presenciais e 42 sessões virtuais ordinárias e 4 extraordinárias, o colegiado julgou 8.740 processos. O ministro Gilmar Mendes reforçou ainda o compromisso da turma com a proteção dos direitos e das garantias individuais na análise de processos de natureza penal.
5: Pensão por morte e auxílio reclusão para menores de 16 anos de idade não retroagem se o pedido para os benefícios for feito após o prazo legal.
4: Esse entendimento foi firmado pelo STJ em recurso repetitivo e, com isso, deve orientar juízes e tribunais de todo o país. Fátima Uchoa.
25: De acordo com a relatora na primeira sessão do STJ, ministra Maria Tereza de Assis Moura, a alteração feita pela Lei 13.846 de 2019 passou a prever o pagamento retroativo dos valores se o pedido for feito em até 180 dias após o óbito, no caso de pensão por morte, e após a prisão, no caso de auxílio reclusão. Fora do prazo, o pagamento vai retroagir apenas à data do pedido no INSS. A ministra ainda destacou que, se o fato aconteceu antes de de 18 de janeiro de 2019, a norma nova não se aplica, ainda que o benefício tenha sido requerido na vigência da mudança legislativa.
6: Trabalhadores portuários avulsos vão poder ter as horas de descanso entre uma jornada de trabalho e outra flexibilizadas.
7: Diferente da contratação regular, esses profissionais se oferecem para trabalhar de acordo com a demanda nos portos. Rossini Gomes.
8: A decisão por flexibilizar a interjornada da categoria foi definida hoje no Tribunal Superior do Trabalho. Para que ocorra essa alteração, sindicatos, administradoras e o Ministério Público alinharam 8 fatores. Dentre eles, eventos climáticos, insuficiência de trabalhadores e atraso do navio. A próxima etapa é definir numa nova audiência o valor da hora extra que será pago se o portuário tiver um descanso inferior às 11 horas entre uma jornada e outra.
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6: Uma boa noite.
7: E até amanhã.
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10: Eu sou Marluce Ribeiro.
11: E eu sou Humberto Pinheiro.
10: E estes são os destaques de hoje do Jornal do Senado, que começa agora.
11: Senado começa a discutir PEC dos agentes de saúde e de edemias.
10: Comissão aprova restrição a ultraprocessados em cantinas escolares.
11: Avança a inclusão de educação financeira nos currículos dos ensinos fundamental e médio.
10: Boa noite.
11: Boa noite.
10: Refrigerantes, salgadinhos e outros alimentos ultraprocessados podem perder de vez o espaço nas escolas.
11: Avançou no Senado uma proposta que proíbe a venda e a publicidade desses produtos nas instituições de ensino e determina que as cantinas ofereçam ao menos uma opção de lanche saudável. O repórter Rodrigo Rezende explica.
26: A publicidade e a venda de alimentos ultraprocessados ou com alto teor de calorias, gordura saturada, gordura trans, açúcar livre e sal podem ser proibidas em estabelecimentos de ensino. Esse é o objetivo de proposta do senador Jacques Wagner, do PT da Bahia, aprovada pela Comissão de Educação. O projeto, relatado pela senadora doutora Eudócia, do PSDB de Alagoas, ainda aponta que as cantinas deverão oferecer para consumo diariamente pelo menos uma opção de lanche que contribua para a saúde dos escolares e que valorize a cultura alimentar local. Para a doutora Eudócia, essa é uma questão que envolve saúde, aprendizagem e qualidade de vida dos estudantes.
27: Porque não adianta o PNAE estabelecer com nutricionistas, com colegas que têm responsabilidades de promover a alimentação saudável nas nossas crianças e adolescentes e, de uma forma contrária, nós temos dentro dessa escola cantinas que vendem alimentos que não são saudáveis.
26: As cantinas ainda deverão disponibilizar pelo menos uma opção de alimento ou preparação e uma opção de bebida aos estudantes que tenham necessidades alimentares especiais, tais como diabetes, doença celíaca, intolerância à lactose e outras alergias. Fica ainda proibida nas escolas de educação infantil que atendem crianças menores de 2 anos a oferta de preparações ou produtos que contenham açúcar. A proibição da publicidade nas escolas inclui a promoção dos produtos por meio do patrocínio de atividades escolares, inclusive extracurriculares, divulgação de apresentações especiais e distribuição de brindes ou prêmios. A proposta segue para análise da Comissão de Assuntos Sociais.
10: E seguiu para o plenário a proposta que determina o ensino de educação financeira nas escolas.
11: Segundo o texto aprovado hoje na Comissão de Educação do Senado, o assunto deverá ser tratado de forma articulada em outras matérias do currículo escolar. Repórter Márcio Maturana.
2: Alunos do ensino fundamental e do ensino médio podem passar a receber educação financeira, segundo um projeto aprovado pela Comissão de Educação e Cultura, que segue para a votação no plenário do Senado. O relatório foi lido pelo senador Humberto Costa, do PT de Pernambuco.
3: Em um país marcado por elevados índices de endividamento das famílias e por uma cultura em que o diálogo sobre finanças permanece com frequência um tabu nos diversos ambientes, inclusive o doméstico, a escola assume papel relevante na disseminação de competências financeiras básicas.
2: Pelo projeto, a educação financeira fica incorporada à Lei de Diretrizes e Bases da Educação Nacional como um tema transversal. Isso significa que não vai ser criada uma disciplina específica, mas o assunto vai ser tratado de forma articulada em outras matérias do currículo.
10: O senador Humberto Costa, do PT de Pernambuco, criticou o excesso de publicidade das bets durante as transmissões da Copa do Mundo. Segundo ele, a divulgação intensa das apostas esportivas incentiva os jogos de azar, com impactos negativos, especialmente para crianças e adolescentes. O parlamentar também citou a investigação aberta pela Secretaria Nacional do Consumidor sobre a publicidade das empresas durante o torneio.
11: Humberto Costa defendeu regras mais rígidas para o setor e lembrou que apresentou um projeto de lei que prevê o aumento da idade mínima dos apostadores para 21 anos, limites à publicidade e medidas para evitar o superendividamento. A proposta está em análise na Comissão de Transparência e Defesa do Consumidor.
12: A paixão pelo esporte, pelo nosso futebol, não pode ser associada e confundida com esse câncer social que são as apostas promovidas pelas bets.
10: Na mesma linha, o senador Eduardo Girão, do Novo, do Ceará, defendeu regras mais rígidas para as plataformas de apostas esportivas e afirmou que apoiaria uma proposta para proibir as bets no país.
11: Segundo ele, os prejuízos envolvem

0: em decisão terminativa. Se não houver recurso para análise no plenário, a proposta seguirá para a Câmara dos Deputados. A repórter Marcela Cunha traz mais informações.
1: A proposta beneficia os seringueiros recrutados pelo governo brasileiro para trabalhar na Amazônia durante a Segunda Guerra Mundial na extração de látex. Eles já têm direito a uma pensão de 2 salários mínimos por mês e passariam a receber em dezembro uma espécie de 13º no mesmo valor. Para o relator senador Alan Rick, do Republicanos do Acre, a medida corrige uma desigualdade, já que o bônus de fim de ano só era pago aos pracinhas, os militares que lutaram em campos de batalha na Itália.
2: O seringueiro tinha que sair com seu terçado, de madrugada com a sua poronga na cabeça, que era a lanterna do seringueiro, com a sua espingarda para se proteger das onças e dos outros bichos. Eles se esforçaram, lutaram para produzir a borracha para o esforço de guerra do Brasil na Segunda Guerra Mundial.
1: Entre 1943 e 1945, cerca de 60 mil brasileiros, principalmente jovens do Nordeste, foram levados para a Amazônia para produzir borracha para os aliados. O autor da proposta, senador Confúcio Moura, do MDB de Rondônia, disse que o impacto financeiro da medida é inferior a R$1.500.000 por ano.
3: E o Senado Federal iniciou hoje as discussões sobre a proposta de emenda à Constituição que estabelece o direito à aposentadoria diferenciada aos agentes comunitários de saúde e aos agentes de combate às endemias.
0: A PEC ainda regulamenta o vínculo funcional da categoria. Repórter Douglas Castilho.
4: Na prática, a proposta estabelece a idade mínima de 57 anos para mulheres e 60 anos para homens, condicionada à comprovação de 25 anos de tempo de contribuição e de efetivo exercício profissional, com regras de transição para os agentes que já ingressaram no serviço público ou estejam em atividade. O texto também assegura a estabilidade, vedando a contratação temporária ou terceirizada desses profissionais, salvo na hipótese de emergências em saúde pública. O relator da proposta, senador Irajá, do PSD do Tocantins, ressaltou a importância da PEC, relembrando a atuação dos agentes na pandemia de Covid-19.
5: Se não fosse atuação dos nossos agentes de saúde, nós teríamos ultrapassado a casa de milhões de brasileiros que teriam morrido naquela tragédia. Sem contar o trabalho dioturno que os agentes fazem, a saúde preventiva nas famílias.
4: O texto determina ainda que a União prestará assistência financeira aos estados e municípios para compensar o aumento das despesas com essas aposentadorias. O senador Irajá chegou a propor um rito especial para a votação em que a decisão final seria tomada hoje, mas o presidente do Senado, a quem cabe a última palavra, ponderou que o rito tradicional seria o mais indicado, mantendo a discussão em 5 sessões de primeiro turno e mais 3 em segundo turno e 2 votações.
3: E seguiu para a sanção presidencial o projeto que autoriza a venda e o uso de sprays de pimenta para a defesa pessoal de mulheres. A proposta também cria um programa nacional de capacitação sobre o uso do item e os limites da legítima defesa.
0: Mulheres maiores de 18 anos poderão adquirir o spray e adolescentes de 16 a 18 anos com a autorização dos responsáveis. O texto seguiu para a sanção presidencial. Mais detalhes sobre esse projeto você acompanha ao longo da programação da Rádio Senado.
3: Edição de Paula Groba e trabalhos técnicos de João Lira, o Jornal do Senado fica por aqui. Acompanhe agora as notícias da Câmara dos Deputados. Boa noite.
0: Boa noite e até amanhã.
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7: Comissão aprova série de atividades para informar população sobre fibromialgia.
8: Relator de propostas sobre faturamento dos microempreendedores individuais quer incluir reajuste automático anual no texto.
7: E aumento do faturamento dos MEIs deve ser debatido pelo plenário.
8: Boa noite. Aprovada a proposta que estabelece atividades para conscientizar a população sobre fibromialgia. A repórter Paula Bittar acompanhou a votação e explica mais sobre essa doença e o texto aprovado.
9: A Comissão de Constituição e Justiça da Câmara aprovou uma proposta que cria ações de conscientização sobre a fibromialgia. A fibromialgia é uma síndrome que se caracteriza por dores generalizadas, principalmente na musculatura. Também pode causar fadiga, distúrbios no sono, alterações de memória e atenção, ansiedade, depressão.

0: constipação e alterações intestinais podem ainda acometer os pacientes. Segundo a Sociedade Brasileira de Reumatologia, a doença é relativamente comum e afeta cerca de 2 a 3% da população brasileira. A incidência é maior em mulheres entre 30 e 50 anos. A proposta insere as ações na lei que criou o Dia Nacional de Conscientização e Enfrentamento da Fibromialgia, comemorado anualmente em 12 de maio. O texto aprovado estabelece que durante o mês de maio será realizada a campanha Maio Roxo de conscientização sobre a fibromialgia. A campanha incluirá, entre outros pontos, a publicação de informações em redes sociais e sites em linguagem simples e acessível sobre dor crônica, fibromialgia, direito a tratamento adequado, acesso à assistência farmacêutica e benefícios de práticas integrativas e complementares e o incentivo à educação continuada para profissionais de saúde, com foco no atendimento humanizado, no diagnóstico precoce e no tratamento adequado. Durante a discussão do texto na comissão, o deputado Pompeu de Matos, do PDT do Rio Grande do Sul, ressaltou o caráter silencioso da fibromialgia e a necessidade da tomada de ações.
1: Essas pessoas não estão sozinhas. A doença é silenciosa, mas nós estamos vendo, ouvindo, acolhendo, sentindo a manifestação dessas pessoas. Elas não são isoladas no mundo. E quanto mais nós avançarmos no sentido de reconhecer, de apoiar, de fazer o enfrentamento, melhor será o tratamento, o amparo e a proteção a essas pessoas.
0: A proposta que cria ações de conscientização sobre a fibromialgia já pode seguir para análise do Senado, a menos que haja recurso para votação pelo plenário da Câmara. Da Rádio Câmara, de Brasília, Paula Bittar.
2: Segurança Pública.
0: Delegado Palumbo, do Podemos de São Paulo, solicita a aprovação de seu projeto para extinguir a progressão de regime a presos. Critica a lentidão na votação de outras propostas que buscam acabar com o auxílio reclusão e as saídas temporárias e cobra o endurecimento de leis penais.
3: Na opinião de delegado Palumbo, a segurança pública eficaz exige a união dos três poderes, o fim das audiências de custódia e o apoio às guardas municipais. Para ele, a falta de punições rigorosas penaliza diretamente o trabalhador que fica exposto à violência urbana diariamente.
0: Ranieri Paulino, do PL, lamenta a morte do engenheiro civil Rubens Fernando da Costa Filho, morto a tiros em Guarabira, na Paraíba. O deputado presta solidariedade aos familiares e amigos da vítima e defende a rápida apuração do caso pelas autoridades competentes.
3: No entendimento de Ranieri Paulino, o episódio reforça a necessidade de promover a cultura da paz e o enfrentamento de todas as formas de violência. Segundo o parlamentar, o caso mobiliza a população paraibana em torno do pedido por justiça.
2: Relações Exteriores.
0: Salomão, do PT do Espírito Santo, critica declarações e iniciativas atribuídas a integrantes da família Bolsonaro nas relações com os Estados Unidos. Ele alega que medidas como a defesa de tarifas sobre produtos brasileiros e ataques ao PIX contrariam a soberania do país.
3: Helder Salomão sustenta que representantes públicos devem priorizar a defesa dos interesses do Brasil nas relações internacionais. Segundo o parlamentar, a atuação política deve estar voltada à proteção da economia nacional e ao fortalecimento das instituições brasileiras.
0: Chico Alencar, do PSOL do Rio de Janeiro, presta solidariedade à população da Venezuela afetada por um terremoto. O deputado defende a mobilização da comunidade internacional para apoiar os milhares de atingidos.
3: Chico Alencar também exalta a assistência do Brasil ao país vizinho e acrescenta que a cooperação internacional tem função importante na reconstrução das áreas afetadas. Segundo ele, a solidariedade deve orientar a resposta a qualquer crise humanitária.
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2: Transportes.
0: Na nas palavras de Jorge Araújo, do PP da Bahia, as obras de mobilidade urbana e serviços públicos do governo estadual não têm atendido às expectativas da população. O deputado cita a implantação do VLT de Salvador e reclama da demora na conclusão do projeto.
3: Jorge Araújo também aponta problemas nas áreas da saúde e da infraestrutura rodoviária da Bahia. Segundo o parlamentar, é necessário ampliar os investimentos para melhorar o atendimento na rede pública de saúde e as condições das estradas que cortam o estado.
0: Ricardo Maia, do MDB, celebra a liberação de 66 milhões de reais para a construção do primeiro viaduto do sertão da Bahia, viabilizada pelo DENIT, e que vai ligar Heliópolis a Cícero Dantas. Segundo ele, a obra reforça o compromisso do Executivo Federal em melhorar a vida das pessoas.
3: Ricardo Maia também anuncia a entrega de um hospital de câncer em Alagoinhas e de vans de saúde para as cidades de Fátima, Ribeira do Pombal, Tucano e Jeremoabo. Os repasses têm origem nas emendas destinadas pelo parlamentar para socorrer pequenos municípios baianos.
0: Durante viagem ao norte e noroeste de Mato Grosso, Rodrigo Dazaele, do PL, relata que cidadãos apontaram dificuldades em vários setores. Entre elas, ele cita que a condição ruim das rodovias atrapalha a logística e impede o desenvolvimento regional.
3: Rodrigo Dazaele também cobra maior agilidade na liberação de licenças ambientais para obras de infraestrutura. Segundo o parlamentar, a burocracia atrapalha atividades produtivas e prejudica a população.
2: Economia.
0: Benedita da Silva, do PT do Rio de Janeiro, destaca o lançamento do programa Desenrola Adimplentes do governo federal. A deputada informa que a iniciativa permite que trabalhadores com dívidas de até 15 mil reais e histórico de pagamentos em dia tenham acesso à renegociação de crédito com juros reduzidos.
3: Benedita da Silva também ressalta o FIES empreendedor, voltado a estudantes que quitaram regularmente o financiamento estudantil. Ela entende que a medida amplia o acesso ao crédito para a abertura de pequenos negócios e incentiva o empreendedorismo.
0: Messias Donato, do União do Espírito Santo, condena o anúncio de mais de 520 milhões de reais em publicidade e propaganda, afirmando que o investimento visa mascarar a falta de resultados do governo positivos nas áreas de segurança pública e saúde.
3: Em sua leitura, o Brasil passa por uma instabilidade tributária e sofre um desgaste crescente no cenário internacional. De acordo com Messias Donato, o setor produtivo, especialmente o agronegócio, também está desamparado, resultando em impactos negativos para a economia nacional.
0: Pastor Henrique Vieira, do PSOL do Rio de Janeiro, questiona o patrimônio do líder religioso Edir Macedo e a expansão de seu grupo empresarial. Para o deputado, é necessário acompanhar a apuração sobre possíveis irregularidades e garantir transparência na gestão desses recursos.
3: Segundo o pastor Henrique Vieira, o crescimento de conglomerados econômicos ligados a instituições religiosas exige fiscalização. Ele afirma que a defesa das investigações não representa um ataque à fé, mas uma forma de preservar a credibilidade das instituições religiosas.
0: Bom Gás, do PT do Rio Grande do Sul, defende a proibição das bets no Brasil, sob o argumento de que as apostas online podem levar ao vício e ao endividamento das famílias. O deputado lembra que a chamada ludopatia é reconhecida pela Organização Mundial da Saúde como um transtorno.
3: Bom Gás aponta que proposta apresentada pela bancada do PT proíbe a oferta, a promoção e a exploração de apostas de cota fixa no país. Ele explica que o texto também prevê o bloqueio de acessos, a remoção de aplicativos e a interrupção de fluxos financeiros ligados às bets.
0: Jorge Guetem, do Republicanos de Santa Catarina, defende a atualização dos limites de faturamento do MEI, das microempresas e das empresas de pequeno porte. Para ele, a defasagem da legislação tem levado empreendedores a perderem benefícios mesmo sem aumento real de renda.
5: O limite de faturamento do MEI permanece congelado em R$ 81 mil desde 2018. Nesse intervalo, a inflação corroeu significativamente o poder de compra do empreendedor brasileiro. Em termos reais, muitos faturam praticamente o mesmo que faturavam anos atrás, mas são tratados pela legislação como se tivessem enriquecido. Atualizar esse teto não significa criar privilégios, significa apenas restabelecer o valor real originalmente previsto para essa categoria.
3: Jorge Guetem acredita que a proposta facilita a transição entre regimes tributários, amplia a possibilidade de contratação e reduz a informalidade. Ele também argumenta que a medida fortalece o empreendedorismo, estimula a geração de empregos e diminui a burocracia.
0: E o deputado Jorge Guetem também participou de um encontro no Ceará em que representantes do setor produtivo defenderam o reajuste automático anual do MEI. O repórter Murilo Souza acompanhou o evento que fez parte do programa Câmara pelo Brasil.
6: Representantes do setor produtivo cearense defenderam a criação de um mecanismo de reajuste automático para o teto de faturamento do microempreendedor individual, o MEI. A proposta foi apresentada durante seminário promovido em Fortaleza pela Comissão Especial da Câmara dos Deputados, que analisa o aumento do limite anual de faturamento da categoria. Hoje, o teto é de R$81 mil por ano e está congelado desde 2018. Para empresários e entidades, a falta de atualização pela inflação prejudica milhares de pequenos empregos e pode estimular a informalidade. O relator da proposta, deputado Jorge Guetem, do Republicanos de Santa Catarina, afirmou que vai incluir no parecer um mecanismo de correção anual do teto do MEI. Segundo ele, já existe entendimento com o governo para elevar o limite de faturamento de R$81 mil para R$130 mil por ano e permitir a contratação de mais um funcionário. Jorge Guetem também anunciou que o relatório vai prever uma medida para reduzir os impactos da eventual mudança nas regras da jornada de trabalho sobre micro e pequenas empresas. Pela proposta, empresas que precisarem contratar novos funcionários durante a transição terão isenção da contribuição previdenciária desses trabalhadores por 2 anos.
5: Nós queremos incluir no nosso relatório uma forma de mitigar o impacto que vai causar principalmente nos pequenos negócios, essa alteração da jornada e da escala. Então, nós queremos, no mínimo por 2 anos, que quando a empresa tiver que contratar mais funcionários por causa da mudança da escala da jornada, que ela tenha isenção da contribuição previdenciária.
6: As sugestões apresentadas no seminário de Fortaleza serão incorporadas ao relatório final do projeto, que ainda será votado pela comissão especial antes de seguir para análise do plenário da Câmara. A reunião faz parte do programa Câmara pelo Brasil, que faz reuniões estaduais para discutir assuntos que estão na pauta do Parlamento. Da Rádio Câmara de Brasília, Murilo Souza.
3: O aumento no faturamento dos MEIs deve ser debatido pelo plenário da Câmara. Uma proposta do Executivo sobre o tema foi entregue pelo presidente Luiz Inácio Lula da Silva ao presidente da Câmara, Hugo Mota, ontem.
0: A entrega da proposta ocorreu durante encontro no Palácio do Planalto. Segundo Mota, o texto do governo amplia o limite do MEI para R$110 mil já no próximo ano e R$140 mil em 2028. O aumento pode ser debatido em comissão geral no plenário amanhã. A repórter Silvia Munhato tem as informações.
7: O presidente da Câmara, deputado Hugo Mota, do Republicanos da Paraíba, anunciou a pauta do plenário para esta semana, ainda sem alguns projetos que ele considera importantes, mas que dependem de acordo entre os líderes partidários.
8: Porque nós queremos votar o projeto que aumenta o valor de faturamento dos MEIs, dos microempreendedores individuais, nós queremos votar o projeto que regulamenta a inteligência artificial, nós queremos votar o projeto da misoginia e tantos outros temas que são muito importantes e de interesse das bancadas aqui da casa.
7: A correção dos limites de faturamento de pequenas empresas vem sendo negociada com o governo, mas deve entrar no debate de plenário em sessão solene em homenagem ao Dia das Micro e Pequenas Empresas, marcada para quarta-feira. Já o projeto que punha a misoginia ou o ódio contra mulheres não tem consenso entre os líderes, como explicou o líder da oposição, deputado Cabo Gilberto Silva, do PL da Paraíba.
9: Primeiro que o texto aprovado no Senado Federal está péssimo em vários pontos. E posteriormente não foi atendida as solicitações da bancada feminina da oposição, e nesse tema, obviamente, eu como líder da oposição tenho que obedecer estritamente a elas, e daí não teve acordo.
7: A deputada Talíria Petrone, do PSOL do Rio de Janeiro, vice-líder do PSOL, disse que a oposição quer penas mais específicas para o crime de misoginia, com garantias para a liberdade religiosa.
10: A Constituição já prevê liberdade religiosa, então, mas há um desejo da bancada da extrema-direita em especial de garantir, no meu entendimento, a liberdade para agredir mulheres, porque nem no âmbito das igrejas, nem no espaço de culto, é possível agredir mulheres. Isso não é um tema de esquerda ou direita, é um tema que tem a ver com dignidade das mulheres brasileiras.
7: A pauta do plenário para essa terça-feira conta com um requerimento de urgência para o projeto que reduz a área de proteção ambiental da Baleia Franca em Santa Catarina. Entre os projetos estão o que institui o Programa Nacional de Assistência Integral às Pessoas com Epilepsia e o que autoriza a instalação em todo o território nacional de câmeras de reconhecimento facial nas estações ferroviárias e rodoviárias. Outro projeto amplia o controle sanitário e as punições para fraudes e publicidade enganosa em torno dos suplementos alimentares. Também pode ser votado o projeto que trata do tempo máximo de espera para atendimento de crianças e adolescentes no sistema de saúde. O plenário ainda pode votar uma proposta de emenda à Constituição que permite que a entidade de representação de municípios de âmbito nacional possa propor ação direta de inconstitucionalidade e ação declaratória de constitucionalidade. Da Rádio Câmara de Brasília, Silvia Minhato.
3: As informações sobre o resultado das votações de hoje estarão na edição de amanhã.
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12: Otone de Paula, do PSD do Rio de Janeiro, presta solidariedade à ex-primeira-dama Michele Bolsonaro e à senadora Damaris Alves diante de críticas e ataques públicos. O deputado condena as declarações dirigidas às duas lideranças políticas e pede mais respeito no debate público.
3: Otone de Paula avalia que divergências envolvendo integrantes do campo conservador podem enfraquecer a atuação da oposição ao longo do ano. De acordo com o parlamentar, é necessário preservar a unidade política e evitar conflitos que prejudiquem o debate democrático.
12: Charles Fernandes, do PSD da Bahia, registra a comemoração dos 40 anos do Rotary Club de Guanambi e a posse da nova diretoria da entidade. Ele destaca a trajetória da instituição e a sua atuação contínua em ações voltadas ao desenvolvimento da comunidade.
3: Charles Fernandes relata que, ao longo de 4 décadas, o Rotary promoveu iniciativas nas áreas de saúde, educação e assistência social. O deputado também menciona o passeio ciclístico que a organização promove para arrecadar recursos destinados a projetos beneficentes.
12: Aloísio Mendes, do Republicanos, parabenizou São Pedro dos Crentes pela realização da 15ª Cavalgada, ocorrida entre os dias 27 e 28 de junho. Na avaliação do parlamentar, o evento contou com o maior público já registrado e se consolidou como a maior festa do sul do Maranhão.
3: Aloísio Mendes agradeceu a recepção que recebeu na cidade, elogiou a gestão municipal pela organização da festa, cumprimentou as lideranças regionais presentes e reforçou que vai continuar apoiando o município para manter o alto padrão das festividades e o desenvolvimento local.
12: Termina agora o jornal Câmara dos Deputados, produzido pela Rádio Câmara, com trabalhos técnicos de Everson Urani e apresentação de José Carlos Andrade e Paula Bittar. Boa noite.
3: Uma ótima noite para você. A Voz do Brasil volta amanhã.
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0: Obrigada.
1: Obrigado.
2: Essa eu quero ouvir.

Pô, bichinho, toda vez essa história de parar, hein, bicho? Caramba, velho. O cara toda vez para, bicho.

0: Ele tá chegando aí.
1: Tô bem.
0: Ô, Nino.
1: Tô bem.
0: Tô bem. Bora. Ó, os caras estão ali já. Ó.

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produção, Beto Gessinger ao meu lado na guitarra, Felipe Rota e na bateria, Rafa Bisonho.

Obrigado.

amiga. Opa! Que gente linda. Muito obrigada. Aleluia. Vamos lá.

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Eu queria agradecer a uma pessoa muito importante na minha vida. Talvez a grande culpada de tudo isso, a quem eu devo experiências maravilhosas, fundamentais para o meu crescimento, tanto profissional quanto pessoal. Eu queria agradecer a Natasha Ferreira.

hoje é uma realização sinistra pra nós, sinistríssima. E agradecer de coração pela entrega de vocês, pela energia de vocês aqui hoje. Espero que seja tão especial.

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1: Aham, eu prometo.

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Há muito tempo atrás, numa galáxia muito, muito longe, havia uma banda chamada Aborto Elétrico. Essa banda se separou e as canções deles acabaram divididas entre nós e a Legião. E essas três últimas músicas que a gente vai tocar são as músicas que nos coberam do spoiler do Aborto Elétrico. Isso aqui se chama Fátima.

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0: Obrigado, gente. Obrigado. Obrigado, Mar. Obrigado. Te amo, viu?
1: Eu queria ter a maravilhosa honra de doar esse nosso espaço e ouvir com o maior prazer Leandro Leão!
2: João de Barro, essa música é minha e do Rafael Portugal, queridão de Realengo.

0: Roberto Carlos!
1: Que no ar lindo!
0: Que honra, que presente!
1: Obrigado!
0: Feliz especial para você, para a família, para todo o Brasil. Obrigado!

Essa é a última música do nosso repertório. Eu gostaria de agradecer a presença de todo mundo que tá aqui hoje e dedicar essa música ao eterno Tio Wilson. A vida é

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0: Obrigado, Maria. A culpa é toda do Áureo Ganduri e do Fred Sommer.
1: Toda.
2: A gente tem a linda mania de se ouvir, por isso que a gente vai dividir com vocês essa música do Luiz Chiari com Caio Só.

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pais me acordaram essa manhã e nos jornais dizem que o mundo vai acabar por arrogância humana. 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Viu?

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Eu tenho um prazer muito especial agora de convidar uma cantora, uma musa da música brasileira. Tem uma voz incrível, maravilhosa. E, para mim, é uma alegria muito grande receber essa cantora incrível que é Zizi Posse.

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2: 15 horas.
3: E um minuto.

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1: Valeu.

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1: Gugu Peixoto, Luiz Chiari, Fred Sommer, Auro Gandu, Tomás Lenz.
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0: Informar com excelência aqui no Conexão Acre. Hoje é quarta-feira, 1º de julho de 2026. E você confere nesta edição. Governadora Maiúsa Assis entrega a reforma da sede da Secretaria de Estado de Obras Públicas, a CEOP, em Cruzeiro do Sul. Maiúsa, ainda em Cruzeiro do Sul, participa da entrega de uma lancha blindada de fiscalização cedida pelo Ministério da Justiça por meio da Secretaria Nacional de Segurança Pública, SENASP. Na educação, a chefe do Executivo entrega a revitalização do ginásio poliesportivo Alailton Negreiros, na segunda maior cidade do estado. E ainda, Brasil amplia apoio à reconstrução após terremotos na Venezuela. Último dia para se inscrever no Enamed 2026. Governo do Acre publica convocação dos aprovados no concurso do Corpo de Bombeiros Militar do Estado do Acre. Policiais penais frustram tentativa de entrada de celulares no presídio de Sena Madureira. A Polícia Civil prende integrante de organização criminosa durante Operação Fronteiras em Marechal Taumaturgo. Expo Acre Juruá. Durante feira, Maiúsa recebe o governador de Ucayali, no Peru. A gente confere a programação da segunda noite da Expo Acre Juruá 2026. E França supera a Suécia, está nas oitavas da Copa do Mundo. Essas e outras informações você acompanha agora no Conexão Acre.
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0: Dezessete horas e dois minutos, queremos agradecer a sua sintonia, a sua audiência e claro também a carona através do rádio do seu carro aqui em nossa capital. Afinal, muita gente saindo do seu compromisso, saindo do seu trabalho, indo em direção aos seus lares, sempre ouvindo a nossa programação. E a gente tem uma dica importante para você que está na Avenida Ceará, nas imediações do terminal urbano da cidade, trânsito já bastante intenso por aquela região, tá bom? Outro ponto que podemos estar destacando é a Avenida Getúlio Vargas, nas imediações do pronto-socorro da capital, ali no cruzamento da Avenida Nações Unidas. Trânsito bastante intenso, olha, falando em Nações Unidas, trânsito também bastante intenso, até pode-se dizer a altura do sétimo beck, lento, trânsito lento também em alguns pontos, tá bom? Outro ponto que podemos estar destacando é a Rua Rio de Janeiro, desde as imediações do cemitério São João Batista até a altura do bairro Floresta. E próximo dali temos a Rua Minas Gerais. Rua Minas Gerais, olha, trânsito também bastante intenso nas proximidades da escola Heloísa Morão Marques, pertinho ali do Bola Preta, tá bom? Olha, para você que está no trânsito da nossa cidade, muito cuidado com os vulneráveis. Afinal, motoristas com veículos maiores, sejam eles carros, caminhões ou ônibus, precisam sempre estar atentos aos vulneráveis, como motociclistas, ciclistas, pedestres e outros. Por isso, sempre adote comportamentos defensivos, reduza a velocidade, olhe bem para todos os lados, respeite as faixas de pedestres, semáforos e compartilhe também os espaços com segurança. Afinal, as vias públicas são de todos e precisam ser inclusivas e seguras. 17 horas e 4 minutos.
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0: Seguimos o Conexão Acre para conferir a previsão do tempo para amanhã, quinta-feira. Os acreanos devem enfrentar uma quinta-feira de muito calor e predomínio do sol em todas as regiões do estado. A previsão indica céu com variação de nuvens e apenas baixa probabilidade de chuvas rápidas e isoladas, conforme informações divulgadas pelo IMET. Mas agora a gente confere as temperaturas para amanhã. Começando pela capital e municípios do Baixo Acre, a temperatura mínima deve ficar em torno de 21, com máxima de 31. No Alto Acre, nos municípios de Assis Brasil, Brasileia, Epitaciolândia e Chapuri, as temperaturas variam entre... Já no Vale do Juruá, a temperatura mínima fica em torno de 22, com a máxima de 29. E em Madureira, Manuel Urbano e Santa Rosa do Purus, as temperaturas variam entre mínima de 21 e a máxima de 30 graus Celsius. 17 horas e 5 minutos.
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0: E a gente inicia o Conexão Acre desta quarta-feira, notícias nacionais.

0: vidas foram salvas pela atuação de voluntários, bombeiros, defesa civil e militares venezuelanos, além dos brigadistas internacionais. Da Rádio Nacional em São Luís, Gabriel Correa.
1: Fim da escala 6x1 é discutida em sessão temática no Senado. A proposta continua parada na Secretaria Legislativa da Casa. Priscila Mazenotti, da Rádio Nacional.
2: O Senado começou as discussões sobre a PEC 6x1 nesta quarta-feira, 35 dias depois do texto ter chegado à casa. Foi uma sessão temática para ouvir centrais sindicais, ministros e representantes de empresários. De um lado, trabalhadores pedindo pressa na aprovação. De outro, setor econômico querendo prudência nas discussões. E no meio, o presidente da casa, Davi Alcolumbre, sem cravar uma data para a votação. Ele se reuniu com os senadores antes da sessão temática começar. O senador Paulo Paim afirmou que Alcolumbre mostrou boa vontade e que até achou que a regra de transição aprovada na Câmara era muito longa. Foi a transição da redução da jornada semanal, primeiro de 44 para 42 horas e depois para 40 horas, sem redução de salário.
3: O Davi passou a impressão para nós que se uma emenda de redação, ele chamou inclusive o assessor dele, resolver, poderá entrar em vigor imediato a partir da promulgação. Claro que isso é um estudo que vai ser feito, se é possível.
2: Mas isso é lá na frente. Primeiro, a PEC precisa chegar à Comissão de Constituição e Justiça. E quanto a isso, não há uma data ou definição se vai ocorrer antes ou depois do recesso, que começa daqui a 2 semanas, no dia 18. A líder do governo, senadora Tereza Leitão, afirmou que tudo vai ser avaliado no dia a dia e com...
4: Até.

0: A reportagem de Gabriel Brum, da Rádio Nacional.
1: Agricultores familiares com as contas em dia também poderão contar com um programa para ajudar no pagamento de dívidas. A proposta de um desenrola rural para quem está adimplente está em estudo no governo, de acordo com a ministra do Desenvolvimento Agrário e Agricultura Familiar, Fernanda Machiavelli. A princípio, a proposta estaria aberta para todos que tiverem as contas em dia e quiserem acessá-la.
2: Essa possibilidade vai estar aberta para todos, tá? Mas é isso, tem uma escolha entre você prorrogar a dívida, você pagar em dia, porque isso também libera o seu limite de crédito para cada safra. Então, cada agricultor vai poder avaliar se ele precisa.

0: reinclusão das dívidas de 530 mil agricultores familiares, renegociamos 24 bilhões.
1: Desenrola Rural segue até o dia 20. Ele beneficia agricultores familiares assentados da região de Bolas e Pó.
2: E atenção para o último dia para se inscrever no Enamed 2026. As provas serão aplicadas em setembro em todo o país. Cristiane Ribeiro.
3: Estudantes formandos e os que já concluíram o curso de medicina têm até hoje, 1º de julho, para se inscrever no Enamed, o Exame Nacional de...

0: mais 5%, o Sul está consolidado e, para 47%, ainda há desafios pela frente. Rodrigo Mendes é professor da educação básica há mais de 20 anos. Para ele, o maior desafio nesse período foi a falta de direcionamento de como agir na restrição dos aparelhos.
1: Muitos anos que a gente está percebendo que o celular estava atrapalhando mesmo a qualidade das aulas. Mas o maior empecilho foi, no início, esse enfrentamento, porque aí é proibido o uso do celular. Mas quem que é responsável por não deixar? Ficou a cargo da escola, né, do professor. E aí, muitas vezes, entrava em embate, né, com alguns alunos, né?
0: Com a Lei 15.100, de 2025, não é mais permitido o uso indiscriminado de aparelho celular em qualquer espaço e horário das escolas. A restrição geral do uso de celulares passou de 20% para 48% dos estabelecimentos de ensino. Para os gestores entrevistados, aumentou a participação dos alunos nas atividades pedagógicas e também a socialização presencial. A restrição do aparelho também favoreceu a redução de agressões digitais, como o cyberbullying. E entre os impactos positivos está a redução da ansiedade no ambiente da escola e o crescimento de atividades manuais, lúdicas e artísticas sem telas. Rodrigo Mendes reforça a percepção da pesquisa de que houve aumento da concentração nas aulas sem a distração do celular.
1: A gente tirou um concorrente de dentro da sala de aula, porque muitos ficavam em rede social e em joguinhos, né? Que eles ficavam lá e deixavam a gente de lado. Houve uma melhora porque aquele que era influenciado deixou de ser influenciado. O embate maior acontecia nono ano ensino médio. Era mais difícil mesmo a gente conscientizar.
0: A restrição do uso não pedagógico dos celulares não afetou as atividades educacionais que fazem uso de tecnologias digitais. A análise foi feita em 8.189 escolas da educação básica em todos os estados. Neste primeiro momento, os resultados se referem à percepção dos gestores e, no próximo semestre, serão divulgados os dados relacionados aos professores. Com produção de Helder Castro, da Rádio Nacional em São Paulo, Sara Kines.
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3: Estamos às 17h17 e a governadora Maiusa Assis entrega a reforma e modernização da unidade mista de Acrelândia. Vamos conferir na reportagem de Thaís Carolina.
4: Durante a agenda em Acrelândia, a governadora Maiusa Assis entregou a reforma e modernização da Unidade Mista de Saúde Maria de Jesus Ander, a Mazica. A obra recebeu investimento de mais de R$3.170.000 por meio de uma parceria entre os governos estadual e federal. A unidade passou por uma reconstrução completa com melhorias na infraestrutura, novos sistemas de climatização, gases medicinais, redes elétricas e hidráulicas, além de adequação nas normas de segurança. Com a reforma, o hospital ganhou uma recepção modernizada, consultórios, enfermarias, sala de emergência equipada, laboratório, farmácia, setor de raio-x, central de material e esterilização e áreas de apoio totalmente revitalizadas. Segundo a Secretaria de Estado de Saúde, a unidade conta atualmente com cerca de 90 servidores. Realiza entre 80 e 100 atendimentos por dia e cerca de 1.500 acolhimentos por mês. A expectativa é ampliar a capacidade de atendimento e reduzir a necessidade de deslocamento de pacientes para outros municípios. A unidade passa a contar com 15 leitos, sala de emergência equipada e estrutura adequada para atendimentos de urgências e partos. Thaís Caroline, para o Sistema Público de Comunicação do Acre.
3: Falando em cidadania, a Prefeitura de Brasileia autoriza a construção de 13 casas para famílias que perderam moradias na enchente de 2023. Quem nos traz detalhes é Roseli Farrapo.
5: A Prefeitura de Brasileia deu mais um importante passo na política de habitação e reconstrução de áreas atingidas por desastres naturais. Na terça-feira, dia 30, como parte da programação oficial em comemoração aos 116 anos de emancipação política de Brasileia, o prefeito Carlinhos do Pelado assinou a ordem de serviço para a construção de 13 unidades habitacionais que irão beneficiar famílias que perderam suas residências durante a enchente histórica de 2023. A solenidade foi realizada no bairro Marcos Galvão, local onde serão construídas as moradias. O investimento é de R$1.300.628, viabilizado através da parceria entre o governo federal e a Prefeitura de Brasileia. As casas atenderão famílias que tiveram seus imóveis destruídos e interditados definitivamente pela enchente de 2023. Conforme o cronograma da obra, a execução dos serviços terá prazo de até 8 meses, quando as unidades habitacionais serão entregues às famílias contempladas. A obra representa a etapa final de um processo técnico e administrativo iniciado logo após o desastre. Após o reconhecimento da situação de emergência pelo governo federal, a Prefeitura cadastrou a demanda no Sistema Integrado de Informações sobre Desastres, apresentando laudos que comprovaram a destruição das residências. Brasileia já enfrentou grandes enchentes nos anos de 2012, 2015, 2023 e 2024. Em razão da recorrência desses eventos, o município integra a lista de municípios brasileiros considerados prioritários para ações de gestão de risco e resposta a desastres naturais. Roseli Farrapo para o Sistema Público de Comunicação.
3: O governo do Acre publicou a convocação dos aprovados no concurso do Corpo de Bombeiros Militar do Estado do Acre. Thaís Caroline.
4: O governo do Acre publicou a convocação de candidatos aprovados no concurso público do Corpo de Bombeiro Militar, realizado em 2022, para a matrícula do curso de formação de aluno soldado. Ao todo, 60 candidatos do cadastro de reserva foram convocados, sendo 15 para o cargo de aluno soldado feminino e 45 para aluno soldado masculino. A convocação foi autorizada pela governadora Maiusa Cis e publicada em edição extra no Diário Oficial do Estado. De acordo com o governo, a medida atende às necessidades de recomposição do efetivo da corporação e da continuidade às etapas do concurso público, seguindo os procedimentos legais antes do encerramento da validade do certame. Os candidatos deverão apresentar toda a documentação exigida até o dia 31 de julho, conforme as orientações estabelecidas no edital. O não cumprimento dos prazos ou das exigências poderá resultar na perda da vaga. Após a matrícula, os candidatos iniciarão o curso de formação, etapa obrigatória para o ingresso da carreira militar. A expectativa é que os novos alunos soldados reforcem o atendimento prestado pelo Corpo de Bombeiros em ações de combate a incêndios, salvamentos, resgates e demais ocorrências atendidas pela corporação em todo o estado. Thaís Caroline para o Sistema Público de Comunicação do Acre.
3: Conservação e potencial de desenvolvimento sustentável são destaques na área de proteção ambiental Lago do Amapá. A reportagem de Ronaldo Duarte.
6: O governo do Acre está ampliando as ações de preservação ambiental e desenvolvimento sustentável na área de proteção ambiental APA Lago do Amapá, em Rio Branco, por meio do Programa de Resiliência Socioambiental. A iniciativa é coordenada pela Secretaria de Estado de Meio Ambiente, em parceria com a Organização das Nações Unidas, por meio da Unesco, e conta com apoio do governo do Canadá. Com cerca de 5,2 mil hectares, a APA Lago do Amapá desempenha um papel importante na proteção dos recursos hídricos, da biodiversidade e das comunidades que vivem na região. O programa reúne ações voltadas à recuperação de áreas degradadas, conservação das florestas, fortalecimento da bioeconomia, educação ambiental e participação comunitária. Além da preservação ambiental, a iniciativa busca incentivar o turismo sustentável e gerar novas oportunidades de renda para os moradores, promovendo o uso responsável dos recursos naturais e contribuindo para a melhoria da qualidade de vida da população. Ronaldo Duarte, para o Sistema Público de Comunicação.
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3: Estamos às 17 horas e 25 minutos, Conexão Acre desta quarta-feira, e a gente já se conecta direto com o site da Agência de Notícias. Afinal, a gente também vai ficar por dentro de alguns destaques como este, de que com um investimento de quase R$500 mil, a governadora Maiusa Assis entregou nesta quarta-feira, dia 1º de julho, a reforma da sede da Secretaria de Estado de Obras Públicas, a SEOP, em Cruzeiro do Sul. A obra, que recebeu quase R$500 mil em recursos próprios, marca a primeira grande revitalização do espaço desde sua implantação e reforça o compromisso da gestão com a valorização dos servidores e a modernização da infraestrutura pública. Outro destaque é de que a governadora do Acre cumpriu a agenda também em Cruzeiro do Sul nesta quarta-feira, ao participar da entrega de uma lancha blindada de fiscalização cedida pelo Ministério da Justiça por meio da Secretaria Nacional de Segurança Pública, a SENASP. O equipamento, avaliado em R$3,3 milhões, será utilizado em ações de patrulhamento fluvial e combate a crimes ambientais no âmbito da Companhia de Operações Ambientais e do Plano Amazônia Segura e Soberana. A gente encerra com esse destaque de que, com direito à partida de futebol com alunos, a governadora do Acre, Maiusa Assis, entregou também nesta quarta-feira, dia 1º, a revitalização do ginásio poliesportivo Alailton Negreiros, em Cruzeiro do Sul. O espaço recebeu pintura interna e externa, além da recuperação da quadra em obra, que contou com um investimento de quase R$250 mil. Quer ler na íntegra esse e outros destaques? Basta você acessar o link agencia.ac.gov.br. 17 horas e 27 minutos.
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3: Vamos para um rápido intervalo e você confere a seguir. Policiais penais frustram tentativa de entrada de celulares no presídio de Sena Madureira. E em Marechal Taumaturgo, a Polícia Civil prende integrante de organização criminosa durante a Operação Fronteiras. Voltamos já.
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11: Estamos de volta com o segundo bloco do Conexão Acre desta quarta-feira, agradecendo, como sempre, a sua audiência. A gente já fala de segurança pública, afinal, policiais penais frustram tentativa de entrada de celulares no presídio de Sena Madureira e apreendem 4 aparelhos. Vamos conferir na reportagem de Gladys Miriam.
12: Em Sena Madureira, uma tentativa de entrada de celulares no presídio Evaristo de Moraes foi interrompida por policiais penais. Segundo informações da unidade, indivíduos do lado externo lançaram um embrulho por cima da muralha do presídio na tentativa de burlar a fiscalização. Os policiais que estavam de plantão perceberam a movimentação suspeita e agiram rapidamente. Durante a verificação, foram encontrados 2 pacotes contendo aparelhos celulares. No total, 4 celulares em perfeito estado de uso foram apreendidos. Após o lançamento dos objetos, o suspeito que realizou a ação conseguiu fugir e não foi localizado. A direção da unidade informou que esse tipo de ocorrência tem sido recorrente, mesmo sendo proibido pela Lei de Execução Penal o acesso de reeducandos a aparelhos celular. O presídio reforçou ainda que a fiscalização vai ser intensificada com o objetivo de coibir este tipo de prática. Com as informações da Central de Jornalismo, Gladys Miriam para o Sistema Público de Comunicação.
11: Polícia Civil prende integrante de organização criminosa durante a Operação Fronteiras em Marechal Taumaturgo. A reportagem é de Gleice Albano.
13: A prisão ocorreu durante uma ação da Operação Fronteiras em Marechal Taumaturgo, que reforça o combate ao crime organizado na região de divisa entre Brasil e Peru. De acordo com o delegado de Polícia Civil, Marcílio Laurentino, o investigado era conhecido pelo apelido de Caveirinha da Morte.
14: No período da tarde, a polícia conseguiu efetuar a prisão de um indivíduo acusado de ser um dos líderes da organização criminosa Comando Vermelho no município. Ele já era investigado pela prática de crimes como tráfico de drogas, tortura e também ameaças contra moradores, além do claro envolvimento com a organização, onde recebia o apelido de Caveirinha da Morte.
13: Ainda segundo a Polícia Civil, as operações continuam na região de fronteira para combater o tráfico de drogas e a atuação de organizações criminosas.
14: Diante das circunstâncias e das apurações feitas por esta delegacia, representamos pela prisão preventiva, tendo a vara de organizações criminosas expedido o mandado de prisão, que foi cumprido na data de ontem. Ele passará por audiência de custódia, que irá avaliar se ele permanecerá preso ou será posto em liberdade.
13: De Cruzeiro do Sul, Gladson Albano, para o Sistema Público de Comunicação do Acre.
11: Homem é preso após se passar por policial civil e oferecer investigações no Acre. O fato aconteceu em Sena Madureira. Ronaldo Duarte.
15: A Polícia Civil do Acre prendeu em flagrante um homem acusado de se passar por policial civil do estado de São Paulo, em Sena Madureira. A operação foi coordenada pelo delegado Rêmulo Diniz, após investigações apontarem que o suspeito utilizava farda, distintivo e equipamentos semelhantes aos usados pelos agentes da corporação. Segundo a polícia, o homem é natural de São Paulo, possui antecedentes criminais por estelionato e apropriação indébita e estava atuando irregularmente no município. Além de se apresentar como policial, ele exercia a função de vigilante sem autorização e oferecia serviços particulares de investigação, prometendo recuperar objetos furtados. Durante a ação, os policiais apreenderam uma pistola e diversos acessórios utilizados para reforçar a falsa identidade do investigado. O suspeito foi autuado pelo uso indevido de símbolos da Polícia Civil e por exercício ilegal da atividade de vigilante. Após a prisão, ele foi conduzido à delegacia de Sena Madureira, onde permanece à disposição da justiça. As investigações continuam para identificar possíveis vítimas e verificar se o homem praticou outros crimes utilizando a falsa identidade policial. Ronaldo Duarte, para o Sistema Público de Comunicação.
11: Mulheres terão um ano para denunciar violência doméstica. Reportagem de Kessy Balog.
16: Mulheres vítimas de violência doméstica e familiar agora terão mais tempo para denunciar o agressor. A Lei 15.438 de 2026, sancionada pelo presidente Lula neste mês de junho, amplia de 6 para 12 meses o prazo para apresentar queixa ou representação contra o autor do crime. A mudança altera o Código Penal, a Lei Maria da Penha e o Código de Processo Penal. O novo prazo começa a contar a partir do momento em que a vítima identifica quem cometeu a violência. A lei já está em vigor. A proposta foi aprovada pelo Congresso Nacional após passar pelas comissões de Segurança Pública, Direitos Humanos e Constituição e Justiça do Senado. Segundo os parlamentares que apoiaram a mudança, muitas mulheres enfrentam dificuldades para denunciar o agressor porque ainda convivem com ele, dependem financeiramente do parceiro ou sofrem com o medo, a vergonha e o trauma. Com a ampliação do prazo, a expectativa é garantir mais tempo para que essas vítimas consigam romper o ciclo da violência e exercer o direito de buscar proteção e responsabilização do agressor. 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Informar é proteger. 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Uma campanha do Grupo Rádio Web. Produção e reportagem, Kessy Balog.
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11: A gente fala agora do lançamento da pedra fundamental do Campus Feijó, que marca o início das obras pelo IFAC. A reportagem de Elias Almeida.
17: Nesta terça-feira, dia 30 de junho, Feijó viveu um momento inédito com o lançamento da pedra fundamental de início das obras de construção do novo prédio do IFAC no município de Feijó. Um investimento de mais de 25 milhões de reais realizados pelo governo federal aqui na Terra do Açaí. O reitor da nova unidade do IFAC, que será construída em Feijó, fala a nossa reportagem.
18: O investimento da ordem de 25 milhões do governo federal através do novo PAC. As obras já iniciam agora, com previsão da gente entregar essa obra tão importante para Feijó, agora no mês de agosto de 2027. Mas nós já anunciamos hoje a oferta de um curso superior na área de tecnologia em gestão pública. O edital sai agora em setembro. Acompanhe os canais oficiais do IFAC e as aulas iniciam em novembro.
17: O vice-prefeito do município de Feijó, Juarez Leitão, também fala da alegria de receber esses investimentos do governo federal aqui no município de Feijó.
19: Então isso é de uma importância fundamental, que só uma pessoa que nem o presidente Lula, na sua coerência, conhecendo o que é o Brasil, pode fazer a expansão disso e chegar aqui a Feijó, que isso precisa. Aí nós temos uma população dos nossos irmãos indígenas muito grande, que vão fazer parte, isso é muito importante, com certeza, para toda a população.
17: O secretário municipal de educação, Mauro Defferson, também fala da alegria de participar deste encontro.
20: Isso aqui, um instituto como esse, vem trazer ainda mais melhoria. Nossos filhos vão poder estudar aqui mesmo, não vão precisar se ausentar. Educação de qualidade, como o Léo falou, está entre as 10 instituições melhores do mundo, não só do Brasil. Então o momento é de muita alegria mesmo, de celebração.
17: O assessor do Ministério da Educação, Léo de Brito, também fala desse importante investimento que Feijó recebe a partir de agora.
21: É o presidente da educação e sempre prezou
1: para que a gente pudesse ampliar os institutos federais, as universidades, para que a gente tenha programas como o Pé de Meia, agora as escolas em tempo integral, os programas de alfabetização na idade certa, as creches. E tudo isso está chegando no estado do Acre, está chegando aqui em Feijó.
17: São essas as informações aqui direto do município de Feijó, Elias Almeida, para o Sistema Público de Comunicação do Acre.
11: Acre promove capacitações para fortalecer a rede socioassistencial pública e privada. Reportagem de Thaís Caroline.
21: A Secretaria de Estado de Assistência Social e Direitos Humanos promove, ao longo desta semana, uma série de reuniões técnicas com representantes da rede socioassistencial pública e privada em Cruzeiro do Sul. A iniciativa tem como objetivo fortalecer a integração entre os serviços de Sistema Único de Assistência Social, o SUAS, além de orientar o reordenamento da rede e o referenciamento das unidades responsáveis pelo atendimento à população. As capacitações reúnem profissionais que atuam nos centros de referência de assistência social, os CRAs, nos centros de referência especializados de assistência social, os CREAs, equipes de rede de acolhimento institucional e representantes de organizações da sociedade civil que executam serviços socioassistenciais. O encontro reúne profissionais da proteção social básica e da proteção social especial para alinhar as ações desenvolvidas em todo o estado e fortalecer a atuação integrada da rede de assistência social. Segundo a secretaria, as reuniões também aproximam o poder público das entidades da sociedade civil, orientando a adequação dos serviços às normas nacionais da assistência social e fortalecendo a qualidade do atendimento oferecido à população. Outro ponto discutido é o referenciamento das entidades às unidades públicas do SUAS, garantindo maior integração da rede e ampliando o acesso da população aos serviços de assistência social. Thaís Caroline, para o Sistema Público de Comunicação do Acre.
11: E você confere no próximo bloco, Expo Acre Juruá. Durante a feira, Maísa recebe o governador de Ucayali, no Peru. A gente confere a programação da segunda noite da Expo Acre Juruá 2026. E França supera a Suécia e está nas oitavas da Copa do Mundo. É daqui a pouco.

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2: Estamos de volta com o último bloco do Conexão Acre desta quarta-feira, agora com a informação de que durante a Expo Acre Juruá, Maius Assis recebeu o governador de Ucayali, no Peru, para ampliar a integração entre o Acre e o departamento peruano. Vamos conferir na reportagem de Jefferson Dourado.
6: A governadora do Acre, Maiusa Assis, recebeu em seu gabinete, num parque de exposições, o governador regional de Ucayali, no Peru, Manuel Gambini Rupai. O objetivo do encontro, estreitar os laços comerciais e logísticos entre os dois territórios. O governador peruano defendeu a urgência de uma maior integração com foco no transporte ferroviário e na criação de voos diretos entre as cidades de Pucallpa e Cruzeiro do Sul. Manuel Gambini destacou que a proximidade geográfica é estratégica e que o Peru quer usar essa parceria para levar produtos ao mercado internacional através do porto de Chancay, além de impulsionar a troca comercial direta com o Acre. A governadora Maiusa agradeceu a presença da comitiva peruana e celebrou as negociações. Segundo ela, a parceria para os voos diretos está praticamente confirmada e promete transformar a economia da região do Juruá. Estamos com uma parceria praticamente confirmada, que é o voo Uma Esperança e uma busca que representa mais do que o transporte. É a perspectiva de trocar experiências e principalmente do fortalecimento da economia nessa região. Para a governadora, a Expo Acre Juruá funciona como uma vitrine internacional da produção acreana, fortalecendo a cultura e gerando novas oportunidades de negócios com o país vizinho. Jefferson Dourado, para o Sistema Público de Comunicação.
2: Olha, segunda noite da Expo Acre Juruá tem prova de laço e show da Banda Morada. A programação desta quarta-feira, dia 1º de julho, reúne esporte equestre e música gospel na Arena do Juruá. Mas agora a gente vai para uma reportagem de Gledson Albano.
7: O espaço foi preparado pelo governo do estado em parceria com outras instituições, entre elas o SEBRAE. E reuniu mais de 430 expositores, praça de alimentação, arena de rodeio, espaços para o agronegócio, comércio, artesanato e grandes shows nacionais. Antes mesmo da abertura do evento, a feira já começou a movimentar a economia da região. A montagem de toda a estrutura gerou centenas de empregos temporários e impulsionou diversos setores, como construção, serviços, transporte, hotelaria e alimentação. fortalecendo a economia de Cruzeiro do Sul e de toda a região do Juruá, fazendo cumprir o seu objetivo, como explicou a governadora Maiusa Assis. Sim.
1: Exatamente, as negociações, né, já vêm há muito tempo. As pessoas se preparando, tanto o governo para a parte estrutural, para a parte de divulgação, quanto o comércio, que já vem se preparando. Mas claro que o ponto final, o ponto esperado é, né, o final da festa, onde tudo se contabiliza e vê a rentabilidade, tanto econômica quanto de apresentação, né, de demonstração de tudo aquilo que foi preparado.
7: Segundo o secretário de Indústria, Ciência e Tecnologia, Márcio Agiolf, além do entretenimento, a Expo Acre Juruá é considerada uma das principais vitrines para pequenos negócios, agricultura familiar e cadeias produtivas da região, fortalecendo o empreendedorismo e incentivando novos investimentos.
8: A Expo Juruá aqui, ela é a maior vitrine que o comerciante, o empresário pode ter, né? Muitos negócios são feitos aqui, né? E há uma expectativa muito grande para essa Expo Juruá, né? Porque não é só os negócios que são fechados aqui na feira, mas o reflexo disso ao longo do ano, né? Então, assim, é uma feira bonita, foi muito bem organizada, sem dúvida nós teremos aqui uma das melhores Expo Juruá de todos os tempos, e assim, a gente está muito entusiasmado, toda a equipe do governo fez um trabalho muito bem empenhado para que a gente tenha essa festa bonita hoje.
7: Parceiro da organização da feira, o SEBRAE leva ao evento espaços voltados para inovação, agricultura familiar, produtos regionais, incentiva aos pequenos empreendedores, ampliando as oportunidades de negócios durante toda a programação.
9: Estimular que os empreendedores possam estar mostrando o que eles produzem de melhor, né? Utilizando matéria-prima aqui regional, e essa matéria-prima regional transformando isso em mercadorias, em produtos de ponta, produtos prêmios. Hoje nós temos a marchetaria, nós temos o artesanato, nós temos os serviços turísticos, então a gente tem muita coisa para mostrar aqui nessa regional.
10: A Expo Juruá, ela é uma vitrine de negócio. Então é uma oportunidade dos pequenos produtores, da agricultura familiar, mostrar o seu produto, mostrar toda a produção dos ramais, e que os produtores, eles têm um grande potencial. Então essa é a oportunidade da gente mostrar para que veio.
7: A programação segue até o dia 5 de julho, com atrações culturais, competições esportivas, rodeios, palestras, exposição de animais, negócios e apresentações nacionais. A primeira noite de Expo Acre Juruá

0: principalmente aqui no Parque do Arena Juruá. Carlos Taborga, presidente da Economia Solidária em Rio Branco, fala de toda a sua estrutura e os empreendedores que estão presentes aqui na Expo Acre Juruá.
1: Hoje nós estamos aqui com 24 empreendimentos, vinha diretamente aqui, somados da mais de 60 pessoas que vinham de Rio Branco. Nós estamos aqui nesse evento que está, esse ano, está superando, né, as expectativas, uma organização muito boa, né? Então, quer dizer, tem tudo para dar certo. Nós estamos aqui com uma variedade de empreendimentos. Nós temos desde da saltinha com jambu, pastel de pirarucu, pastel de queijo de búfala e também outros pratos como a quiçoba na chapa, né, como os doces, a doceria da melhor lá de Rio Branco, que é a doceria Ceci. E temos aqui uma variedade muito grande de produtos, né, de alta qualidade.
0: O presidente da Economia Solidária falou ainda da expectativa até o último dia, garantindo que o bom preço e a culinária diferenciada da capital também tem a se somar com os que produzem também no município de Cruzeiro do Sul.
1: Aqui tem uma qualidade de excelência, a gente só vem somar, né? Só vem somar com os empreendedores aqui do Vale do Juruá, né? De Cruzeiro do Sul, dos municípios adjacentes. Então, quer dizer, é um sucesso e a gente vai levar grandes resultados daqui para Rio Branco, para nossas casas, para o nosso lar, para nossa família. E venha conferir as delícias que tem de salgados aqui. E outros que estão aqui, né? Carne na chapa, pirarucu a casaca, pastel de pirarucu com banana. Então tá muito bacana, além das saltinhas com jambu e a tradicional também.
0: A aprovação do produto foi sinalizada por aqueles que comeram o bom pastel, o bom quibe. As famílias estiveram reunidas e confirmaram a qualidade e o gosto diferenciado daqueles que foram degustados.
2: Rapaz, é maravilhoso. É, a festa está toda linda e a gente é a primeira noite, né? A gente está participando, eu trouxe a minha família. E aí a gente veio com a fome, irmão, e aí encontrar um pastel delicioso desse é gratificante.
0: Para o Sistema Público de Comunicação, Ivan de Carvalho.
3: O estande do Detran na Expo Acre Juruá reúne educação, diversão e conscientização. A reportagem de Jefferson Dourado.
4: Localizado no Centro de Eventos Olei Cameli, o espaço está unindo lazer, educação e conscientização para famílias inteiras. É isso mesmo. Com atrações gratuitas para todas as idades, o estande do Detran oferece pintura, apresentações de teatro, jogos interativos e até uma mini cidade do trânsito. O objetivo principal é ensinar boas práticas de circulação nas ruas de forma leve e divertida. O estande foi pensado para acolher pessoas de todas as idades. Acreditamos que a educação para o trânsito começa desde cedo e quando esse aprendizado é feito de forma lúdica e participativa, a mensagem é assimilada com muito mais facilidade. Convidamos toda a população para visitar nosso espaço e viver essa experiência conosco, afirmou a coordenadora de educação de trânsito do Detran em Cruzeiro do Sul, Cleia Machado. E o público aprovou. Pais, professores e donas de casa que passaram pelo local na abertura destacaram a importância de crianças aprenderem a se comportar no trânsito desde pequenas. Tudo isso enquanto se divertem na maior feira de negócios da região. Se você também quer conferir, atenção para o horário. A programação do estande do Detran na Expo Acre Juruá segue aberta ao público até o próximo domingo, sempre das 6 da tarde às 10 horas da noite. Vale a pena levar a família e aprender brincando. Jefferson Dourado para o Sistema Público de Comunicação.
3: A Polícia Militar do Acre intensifica o policiamento no Vale do Juruá durante o período da Expo Acre Juruá. Gladys Albano.
5: O curso reúne 40 policiais distribuídos entre Cruzeiro do Sul, Rodrigues Alves e Mâncio Lima. A ação tem como objetivo garantir a tranquilidade pública durante o período de festividades. Segundo o capitão da Polícia Militar, Thales Campos, nas últimas 24 horas, ao menos 3 motocicletas foram recuperadas.
6: A equipe, ela estava ali no bairro ABB. Quando visualizou os indivíduos em fundada suspeita, esses indivíduos aí saíram fazendo a famosa roleta russa, né? Passando por diversos cruzamentos em alta velocidade, fugindo da equipe policial. A equipe policial, após, né, intensas buscas aí com apoio também da RP aqui do 6º Batalhão, logrou isso na capital.

0: desse indivíduo aí, bem como a recuperação dessa moto aí que havia sido roubada na noite anterior, né? Essas motos, elas são roubadas com o objetivo justamente de cometimento de outros crimes. Então, o curso operacional integrado aqui no Vale do Juruá conseguiu fazer a recuperação desse veículo, bem como a prisão deste indivíduo, né? É importante ressaltar que a gente também teve outras recuperações de veículo aqui pelas nossas RPs aqui do 6º Batalhão.
1: Ainda de acordo com o capitão, as equipes permanecem nas ruas, garantindo a ordem pública e a segurança da população e do patrimônio durante todo o período de festividades.
0: 40 homens aí reforçando a segurança pública aqui no Vale do Juruá, integrante da Polícia Militar, Polícia Civil, Corpo de Bombeiro, Polícia Penal, e nessa atuação lograram êxito. O curso operacional integrado em segurança pública logrou êxito no cumprimento de 2 mandados de prisões, né? Um no município de Mâncio Lima e outro no município de Rodrigues Alves, né? As equipes fizeram abordagem, a fazer a consulta nominal, verificou que contra esses indivíduos pesava o mandado de prisão.
1: De Cruzeiro do Sul, Gladson Albano, para o Sistema Público de Comunicação do Acre.
2: Esportes.
3: E a França supera a Suécia com 2 jogos de Mbappé e está nas oitavas da final. O craque já tem 6 gols no Mundial e briga pela artilharia com Messi. Vamos conferir na reportagem de Rafael Guimarães.
4: A França bateu a equipe da Suécia nesta terça-feira em Nova Jersey, nos Estados Unidos, e está nas oitavas de final da Copa do Mundo. O atacante Kylian Mbappé foi novamente protagonista do time europeu e segue voando no Mundial. O jogador marcou 2 gols na vitória por 3-0 dos franceses. Com amplo domínio da partida e um volume intenso, a França não tomou conhecimento da Suécia e venceu o jogo sufocando o adversário desde o início. Novamente, os franceses jogaram bola e mostraram por que são favoritos ao título. Mbappé, um dos craques da Copa, voltou a brilhar e marcou 2 gols na partida, um deles um golaço. O terceiro tento foi anotado pelo atacante Barcolá. Mbappé se isolou como o segundo maior artilheiro da história das Copas, com 18 gols, atrás apenas de Lionel Messi, que tem 19. O francês também está na briga pela artilharia do Mundial de 2026 e já tem 6 tentos marcados, empatado com o argentino. A França enfrenta o Paraguai nas oitavas de final da Copa do Mundo. As equipes entram em campo no próximo sábado, às 18 horas, no horário de Brasília, na Filadélfia. Da Rádio Agência Nacional em Brasília, Rafael Guimarães.
3: A gente encerra falando de Copa do Mundo 2026, que segue em clima de mata-mata com a definição de mais vagas para as oitavas de final. A seleção da Inglaterra garantiu classificação ao vencer a República Democrática do Congo por 2-1. E agora terá pela frente o México na próxima fase. E que jogo! A Bélgica buscou uma reação impressionante. Virou em 3-2 nos acréscimos diante do Senegal, após estar perdendo por 2-0. Um retrato perfeito da imprevisibilidade e da emoção que só o futebol proporciona. E nesta quarta-feira, a programação conta ainda com o confronto de Estados Unidos e Bósnia, fechando mais uma rodada decisiva da fase de mata-mata. E assim nós encerramos o Conexão Acre desta quarta-feira, desejando a todos uma excelente noite e já convidando a você para o nosso encontro com a notícia amanhã, a partir das 17 horas. Até lá e boa noite.

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0: 24 horas. 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

0: 18:09.
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1: Valeu.

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